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tinha suspirado, tinha beijado o papel devotamente. Era a primeira vez que lhe escreviam aquelas sentimentalidades, e o seu orgulho dilatava-se ao calor amoroso que saía delas, como um corpo ressequido que se estira num banho tépido. Sentia um acréscimo.

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1: Olá, boa noite, seja bem-vindo, bem-vinda, começando mais uma edição do Arquivo Nova Brasil, aqui na Mais Que Moderna, brasileira. E para começar o grande clássico dessa noite, vamos com a canção da América, o clássico do Bituca com Milton Nascimento, junto com o Boca Livre. Márcio Melo por aqui, seja bem-vindo, clássico Nova Brasil começando.
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0: Nova Brasil FM, mais que moderna brasileira, encerrando mais um bloco. Seja bem-vindo, bem-vinda, você que tá chegando agora. E ó, tem muito pra gente curtir, então fique ligado, já já tem muito mais.
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1: Nova Brasil FM, mais que moderna, brasileira, mania de possuir, com Guilherme Arantes, abrindo mais um bloco.
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0: Arquivo Nova Brasil, beat acelerado com a banda Metrô, chegando músicas e suas histórias.
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2: Olá, ouvintes da Nova Brasil. Se Johnny Alf estivesse vivo, nesse dia 19 de maio, completaria 97 anos de idade. Há 16 anos, faleceu pianista, cantor e compositor, precursor da bossa nova, inovando ao misturar o jazz e o samba. Um artista negro e gay que influenciou nomes como Tom Jobim. A sua mais famosa canção, Eu e a Brisa, fala sobre a espera por um amor, usando a brisa como metáfora da passagem do tempo e da juventude. O próprio compositor relatou que a brisa, o título e a letra refletem a introspecção e as nuances de sua própria homossexualidade. Saiba mais sobre Johnny Alf e a história da canção Eu e a Brisa aqui na Nova Brasil e no canal do YouTube. 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

0: segundo bloco ficando por aqui, mas fique com a gente, tem muito mais para você curtir, relembrar essas músicas incríveis do Arquivo Nova Brasil.
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0: Nova Brasil FM, mais que moderna brasileira, seguindo com o arquivo de hoje, revelação com Fagner.
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0: Nova Brasil FM, Legião Urbana com Eu Sei.
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0: Lançada em 1979, Amor, Meu Grande Amor é a obra-prima que consolidou Ângela Rorô como uma das vozes mais viscerais da nossa música. Escrita em uma parceria brilhante com Ana Terra, a faixa que celebra o amor sem amarras é um clássico tão gigante que ganhou as telas nas trilhas da novela e uma regravação icônica no rock com o Barão Vermelho. E para os fãs dessa lenda viva da MPB, tem novidade por aí. A trajetória intensa, a boemia e o pioneirismo da artista são o tema de um documentário inédito dirigido por Liliane Mucci, com estreia prevista para este ano no canal Curta. Vamos ouvir então Amor, Meu Grande Amor e Ângela Rorô.
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0: Nova Brasil FM, Legião Urbana com Eu Sei.
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0: Lançada em 1979, Amor, Meu Grande Amor é a obra-prima que consolidou Ângela Rorô como uma das vozes mais viscerais da nossa música. Escrita em uma parceria brilhante com Ana Terra, a faixa que celebra o amor sem amarras é um clássico tão gigante que ganhou as telas nas trilhas da novela e uma regravação icônica no rock com o Barão Vermelho. E para os fãs dessa lenda viva da MPB, tem novidade por aí. A trajetória intensa, a boemia e o pioneirismo da artista são o tema de um documentário inédito dirigido por Liliane Mucci, com estreia prevista para este ano no canal Curta. Vamos ouvir então Amor, Meu Grande Amor e Ângela Rorô.
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0: Nova Brasil FM, mais que moderna, brasileira. Esse é o Arquivo Nova Brasil. O programa de hoje tá demais, né? Fica por aqui, na sequência, daqui a pouco tem muito mais. Fique ligado, Nova Brasil FM.
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0: Voltamos com o Arquivo Nova Brasil, tem Gilberto Gil.
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0: Arquivo Nova Brasil FM de hoje fica por aqui. Poxa, obrigado pela companhia. Programaço especial para você, afinal você merece. Amanhã tem muito mais para você curtir aqui as melhores na Nova Brasil FM. Beijão, uma ótima noite e a gente se encontra amanhã.
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0: Nova Brasil FM, hora certa da moderna música brasileira. 2:14.
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Uma grande realização parece necessariamente insuficiente, mas seu efeito será infinito. Uma grande retidão deve parecer tortuosa. Um grande talento deve parecer uma tolice. A grande eloquência parece muda. O movimento elimina o frio. A quietude supera o calor. Pureza e quietude são o padrão.

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1: Nova Brasil FM, hora certa da moderna música brasileira. 3h52.

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0: Nova Brasil FM, hora oficial de Brasília.
1: 5:17.
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0: Nova Brasil FM, hora oficial de Brasília, 5:33.
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0: Nova Brasil FM, hora oficial de Brasília. 5h49.
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10: 6h02, muito bom dia para você que está aqui na sintonia da Nova Brasil nesta terça-feira. Hoje é dia 19 de maio de 2026. Por aqui, Cláudia Nakazato, vamos juntos aqui pela Nova Brasil FM, uma empresa do Grupo Tati de Comunicação. Você nos ouve pelo rádio, pelo aplicativo ou então pelo site novabrasil.com. Vamos juntos, então, conferir aqui a participação dos nossos colunistas, a previsão do tempo. E lembrando que daqui a pouquinho, a partir das 6h30, tem o jornal Nova Brasil. A gente abre essa hora com Oswaldo Montenegro, Lua e Flor. Bom dia para você.

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0: 6:13 agora, Maria Clara Sasaki está chegando com as informações do tempo para esta terça-feira.
2: Olá para você que nos acompanha nesta terça-feira, que promete aí uma condição de tempo firme no interior do Brasil, mas muita nebulosidade nas áreas litorâneas do Nordeste, potencial de chuvas a qualquer momento e sensação de tempo abafado. A máxima hoje fica na casa dos 30 graus em Fortaleza e em Maceió e faz 29 em Salvador e também no Recife. No Sudeste tem uma frente fria no oceano, avançando bem lentamente, que mantém a nebulosidade na faixa leste do estado de São Paulo, Rio de Janeiro, leste de Minas Gerais, com potencial de chuvas fracas ao longo do dia. A temperatura não sobe muito na capital paulista, hoje faz 18 graus, com sensação térmica ainda menor, no Rio de Janeiro máxima de 24, em Vitória tempo abafado com 30 graus. Em Brasília o tempo firme continua, não há expectativa de chuva hoje e também nos próximos dias e a máxima vai ficar em torno de 29 graus. Maria Clara Sasaki, da Tempo Ok Meteorologia, para Nova Brasil.
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0: Nova Brasil e o Beto Guedes com Lumiar, agora 6h22.
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2: Bom dia. Certa vez tive uma professora na faculdade que era bem nova. A turma percebia que aquela era a primeira vez dela conduzindo uma disciplina. Ela sabia do que falava, tinha conhecimento teórico e prático, porém demonstrava sinais claros de sofrimento e desconforto. Falava né no fim de quase todas as frases, andava rápido de um lado para o outro na sala, tinha respiração curta e ruidosa, a voz ficava aguda e o pescoço vermelho demais. A sala era generosa, nós escutávamos em silêncio e no começo quase não fazíamos pergunta para não piorar a situação. Ainda assim, o corpo dela parecia em alerta. Percebíamos a tentativa de dar conta da aula, de não errar, de não decepcionar, de ocupar um lugar que ainda estava sendo construído profissionalmente. Quem nunca passou por isso, né? Situações assim costumam acontecer em momentos de crescimento profissional. A pessoa está pronta intelectualmente, mas o corpo ainda não aprendeu que aquele ambiente é seguro. A exposição ao público ativa mecanismos antigos de insegurança que aparecem nesses comportamentos. Só que se você entender esse processo e insistir na prática usando de informações positivas sobre comunicação, vai ver que está se superando diariamente e não fracassando. Nessas horas, a minha sugestão é normalizar a própria inexperiência. Entender que ser iniciante, em qualquer situação, faz parte da vida. É uma etapa. O falante precisa parar de lutar contra o nervosismo e reconhecer esse processo. Também faz diferença tirar o foco excessivo de si mesmo e colocá-lo na relação com a plateia. Buscar interação com as pessoas, transformar a fala em conversa e deixar o momento menos expositivo. Outro ponto importante é falar mais devagar, fazer pausas, inspirar lentamente e profundamente. O ritmo mais calmo oxigena melhor o córtex cerebral, que te deixa pensar e agir melhor. Quanto maior a tentativa de controlar tudo, maior costuma ser a reação. Não adianta chegar em sala de aula querendo demonstrar toda a confiança do mundo se você ainda não provou dessa situação e não testou o que funciona para você. A segurança com o conteúdo te permitirá, aos poucos, controlar as habilidades de comunicação e as habilidades emocionais para essa nova posição profissional. Essa é a coluna Voz e Conexão e eu sou a Vanessa Pedrosa. Quer saber como se comunicar melhor profissionalmente e tirar as suas dúvidas? Me segue no Instagram, @VanessaPedrosaFono, e no YouTube, @VanessaPedrosaOficial. Tchau, tchau.
0: Essa foi a nossa colunista Vanessa Pedrosa e a coluna Voz e Conexão. Agora são 6h25. Daqui a pouco tem Jornal Nova Brasil.
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0: As tradições construídas e mantidas por escolas de samba, blocos, artistas e trabalhadores ligados à cultura popular passam a contar com reconhecimento oficial na capital paulista. O Conselho da Prefeitura de São Paulo, responsável pela preservação do patrimônio histórico e cultural da cidade, aprovou ontem o registro das práticas carnavalescas como patrimônio cultural e material da capital, medida que garante instrumentos para a valorização, preservação e transmissão dessas tradições às futuras gerações. E uma outra informação é que a SP Trans vai alterar hoje, a partir das 7:30 da noite, as operações de 13 linhas de ônibus municipais por conta do jogo entre São Paulo e Milionários no estádio do Morumbis. Os ajustes seguem até a 1:30 da manhã desta quarta-feira. Agora são 6:28, uma ótima manhã de terça-feira para você.
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11: Olá, bom dia. Excelente manhã de terça-feira para você ouvindo a Nova Brasil. A gente fala aqui de trânsito um pouco carregado já na direção da capital pela rodovia Raposo Tavares, entre o 30 e o 19 ali na passagem pelo Rodoanel. Depois, lá no acesso a Sapetuba, na aproximação com a Sapetuba, o motorista já vai encontrar lentidão também. Só excesso de veículos. No sentido interior, por enquanto, boas condições pela Raposo. 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Cadu Rodrigues, Nova Brasil FM.
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15: Aos 34 anos, Neymar Júnior é convocado para disputar a quarta Copa do Mundo da carreira.
16: Dos 26 jogadores da lista, dos 25 mais um da lista de Carlo Ancelotti, 15 estiveram na Copa de 2022. É a maior repetição de convocados na seleção brasileira em Copas do Mundo.
15: 7 dos convocados atuam em clubes do Brasil. O Flamengo emplaca 4 jogadores na Copa.
16: E mais, Lula diz que o Brasil não veta ninguém na exploração de terras raras, mas vai priorizar a soberania nacional.
15: Flávio Bolsonaro se reúne com bancada do PL para explicar pedido de dinheiro a Daniel Vorcaro.
16: E o dono do Banco Master é transferido para uma cela comum na Polícia Federal.
15: Ministro Flávio Dino, do Supremo Tribunal Federal, recebe ameaça de morte de funcionária de companhia aérea.
16: Estados Unidos rejeitam nova proposta de paz do Irã. Hoje é terça-feira, dia 19 de maio de 2026. Que seja um excelente dia para todos nós.
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15: Muito bom dia para você que está em toda a rede Nova Brasil FM, São Paulo, Campinas, Ribeirão Preto, Araçatuba, São José dos Campos, Mococa, Brasília, Recife, Salvador, João Pessoa, na região da Mantiqueira, no sul de Minas, no Rio de Janeiro, pela Rádio Nova Paradiso. A gente está aí no seu radinho, na frequência do seu rádio, e também estamos no aplicativo da Nova Brasil, no seu celular, no seu dispositivo eletrônico, onde tem internet, tem Nova Brasil. Estamos no site novabrasil.com e também no YouTube, já ao vivo, com imagens no YouTube. O nosso canal é o Jornalismo Nova Brasil. Se você estiver lá no YouTube, você vai ver, vamos até pedir para cortar lá para Brasília, a camiseta da Stephanie Alves, é da Jamaica, né?
16: É da Jamaica, dos Reggae Boys, Mauro, você reconheceu, hein?
15: Da Jamaica, olha que bacana. E tem tudo a ver, tem tudo a ver com a nossa enquete de hoje. A enquete que a gente está colocando lá no YouTube, Jornalismo Nova Brasil, também no nosso perfil no Instagram, para você seguir a gente lá. Jornalismo Nova Brasil também. A enquete é a seguinte: na Copa do Mundo, você vai torcer pelo Brasil loucamente, apaixonadamente. Você vai torcer por outro país. Acho que a Stephanie vai torcer para Jamaica. Você vai
16: Olha, vou não. A Jamaica tá fora da Copa, Mauro.
15: É tanta seleção que eu tô achando que o mundo inteiro tá na Copa.
16: Pois é, com tanta gente aí nessa Copa do Mundo gigantesca, a Jamaica conseguiu ficar fora, disputou a repescagem, mas não deu. Então, eu vou responder a enquete assim, vou torcer pelo Brasil só porque a Jamaica tá fora.
15: Porque a Jamaica tá fora. Então, vamos lá. Você vai torcer apaixonadamente pelo Brasil, você vai torcer por outro país... Você vai acompanhar com frieza, com aquele olhar analítico, só vou ver os melhores jogos, as melhores seleções? Ou a última alternativa, que Copa? Tô nem aí pra isso.
16: Muito bom.
15: Tá lá no
16: YouTube. Que é Copa?
15: Copa? Que Copa, né? Então tá lá no YouTube e também no Instagram, os nossos perfis se chamam Jornalismo Nova Brasil. Aproveita pra se inscrever, pra seguir a gente. E participar com a gente sempre. São 6h34. Daqui a pouquinho a gente vai falar da convocação da seleção brasileira, da convocação do Neymar, dos 26 nomes que o Carlo Ancelotti chamou para a seleção brasileira. E a gente também segue te contando tudo que é mais essencial no noticiário desta terça-feira, 19 de maio.
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15: O presidente Lula disse ontem que o Brasil não vai vetar nenhum país que queira fechar acordos para explorar terras raras, mas reafirmou o que disse no início do mês, após uma reunião com o presidente norte-americano Donald Trump. A soberania do Brasil é inegociável. Lula também afirmou que Trump precisa parar de brigar com o governo chinês e se aliar ao Brasil. As falas se deram durante a entrega de novas linhas do acelerador de partículas Sirius, em Campinas, no interior de São Paulo. O presidente citou ainda que o Brasil precisa avançar nos estudos para mapear as reservas dos minerais.
18: Nós estamos na era das terras raras, né? Das terras raras, dos minerais críticos e não sei das quantas e tal. E o Brasil só tem 30% de conhecimento do que ele tem. A gente vai ter que contar com a inteligência e a ciência e o conhecimento de vocês para a gente dar um salto de qualidade e ver se num curto espaço de tempo a gente faz com que o Trump deixe de brigar com o Xi Jinping e venha se associar a nós para que a gente possa explorar. Aqui, nós não temos veto a ninguém, nós não temos preferência por ninguém. Aqui pode vir chinês, pode vir alemão, pode vir francês, pode vir japonês, pode vir americano, pode vir quem quiser, desde que tenha consciência de que o Brasil não abre mão da sua soberania para dizer os minérios críticos são nossos, a terra rara são nossa e a gente quer explorar aqui dentro.
15: Essa fala do presidente Lula vem dias depois do encontro de Donald Trump com o presidente chinês Xi Jinping. O país asiático, a China, refina entre 80% e 90% das terras raras no mundo. E os Estados Unidos, que tem uma demanda crescente por esses minerais, tenta encontrar alternativas para não depender exclusivamente do mercado chinês. Esses minerais de terras raras, eles são muito importantes para a indústria de tecnologia e também para a indústria de defesa.
16: Bom, vamos seguir girando falando de educação para você também, agora 6h36. O Ministério da Educação anunciou ontem uma novidade aí para os estudantes, especialmente do terceiro ano do ensino médio na rede pública. A partir de agora, a inscrição para o Enem, o Exame Nacional do Ensino Médio, vai ser feita de forma automática para esses alunos do terceiro ano do ensino médio na rede pública. Com a mudança, esses alunos só precisam confirmar a participação e escolher a prova de língua estrangeira que pretendem fazer. O MEC também incluiu, a partir da próxima edição do Enem, em novembro, 10 mil novos locais de provas. Ou seja, então agora o aluno não precisa ir lá fazer a sua inscrição. Ela é automática, ele só precisa realmente fazer a escolha de qual língua estrangeira pretende fazer ali na sua prova do Enem. Ficou mais fácil.
15: A América Latina e o Caribe estão esquentando mais rápido por causa das mudanças climáticas. Essa foi a conclusão do relatório Estado do Clima na América Latina e no Caribe, divulgado ontem pela Organização Meteorológica Mundial da ONU. A organização analisou as medições dos últimos 125 anos e dividiu o período em quatro recortes de 30 anos. O período de 1991 a 2025 foi o mais quente, segundo os dados. A média de aquecimento na América do Sul é de 0,26 graus Celsius por década. Na América Central e no Caribe, essa média é de 0,25 graus Celsius. Esse aumento da temperatura, segundo a organização, já começou a se refletir em problemas de saúde pública, com aumento do número de mortes reportadas pelo calor. A agência estima 13 mil mortes por ano associadas ao calor em 17 países, mas o número pode ser maior, já que a maioria dos países da região não tem estatísticas sobre o assunto. Parece pouquinho, né, esse 0,26 grau, mas isso vai, na verdade, o que o aquecimento global provoca é o aumento dos fenômenos extremos. Então, quando faz calor, a temperatura é muito mais alta do que o convencional. É, quando chove, chove mais do que o convencional. E até quando faz frio, às vezes faz mais frio também. Então, os fenômenos extremos vão se agravando, provocando problemas de saúde, problemas ambientais, perdas de lavouras, problemas econômicos de uma forma geral. Está dado o alerta aí para a América Latina e para o Caribe.
16: 6:39. Vamos falar disso. Vamos falar de seleção brasileira, vamos falar de Copa do Mundo. Agora a gente vai falar de esporte com ele, Weber Lima.
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16: Weber aqui conosco, ele que acompanhou direto lá do Museu da Manhã, né? Toda a convocação da seleção brasileira, esse mega evento preparado pela CBF, mas surpresa que é bom, a gente não viu não, hein, Weber?
17: Bom dia, Stephanie, bom dia, Mauro, bom dia, ouvinte da Nova Brasil. É, teve uma surpresa, né? No gol. Ninguém esperava o Everton. É, ninguém esperava o Everton, goleiro do Grêmio, né? Se existisse uma fila, né? Todo mundo acreditava. Quando eu vi o nome do Alisson e depois do Ederson, eu acreditei em Hugo Souza, na hora da lista, né? Porque ela é em ordem alfabética. Eu acreditei no Hugo Souza. Mas não, veio a surpresa, o Everton, do Grêmio, né? Que é um goleiro experiente, a explicação, que aí todo mundo ficou sem entender também, Stephanie, é de um goleiro experiente. Essa foi a explicação do Carlo Ancelotti. Então quer dizer que todo mundo ficou pensando, existe um problema aí no gol, né? Se você tem o Alisson e o Ederson, que são goleiros, um de 33, goleiro do Liverpool, de 33, e o do Fenerbahçe, de 32, você já tem dois goleiros experientes, né? E aí ele leva o Everton do Grêmio, todo mundo ficou sem entender, né? Ficou pensando em problemas de lesão, que vem o Ellison tentando se recuperar, e o Ederson, que não está em uma boa temporada. Mas além desses três goleiros, nós tivemos a convocação de outros também experientes. Inclusive, eu fui pesquisar, né, um pouco sobre as zagas, né, campeãs do mundo nas últimas Copas do Mundo, e o Brasil, se for campeão do mundo, terá a zaga mais velha das últimas Copas. Só para vocês terem uma ideia, o levantamento que eu fiz, em 2022, a Argentina tinha uma zaga de média de idade de 28 anos, a França, em 2018, de 24,8 anos, 2014, a Alemanha, de 26,8, em 2010, a Espanha, de 27,8. Se o Brasil entrar com a zaga que a gente imagina, terá uma média de 30 anos, se entrar com o Danilo na direita, de 32 anos, e se ele inventar o Ibanez improvisado na direita, no lugar do Danilo, 31 anos, quer dizer, uma zaga muito velha. E se a gente passar pro time no geral, né, com o Casemiro no meio de campo, aí a coisa piora ainda mais em relação à idade. Mas vamos à lista da seleção brasileira. Além dos goleiros que eu já passei, teremos Alexandre do Flamengo também, idade avançada, Bremer do Juventus, Danilo do Flamengo, Douglas Santos do Zenit, Gabriel Magalhães do Arsenal, o Ibanez do Al-Ahly, Léo Pereira do Flamengo, Marquinhos do Paris Saint-Germain e Wesley da Roma. No meio de campo, Bruno Guimarães do Newcastle, Casemiro do Manchester United, Danilo Santos do Botafogo, Fabinho do Al-Ittihad e Lucas Paquetá, que não se recupera e não joga pelo Flamengo, fechando a lista dos meio-campistas. No ataque, Endrick do Lyon, o Gabriel Martinelli do Arsenal, o Igor Thiago do Brentford, Luiz Henrique do Zenit, Matheus Cunha do Manchester United, Neymar, que era a dúvida, do Santos, Rafinha do Barcelona, Ryan do Bournemouth e Vini Júnior do Real Madrid. No anúncio, né, do Neymar, houve uma grande festa lá no Museu da Manhã. Estivemos lá apresentando o programa Novo Brasil em Campo, trazendo todos os detalhes da capital do Rio de Janeiro, e houve realmente uma grande festa em relação ao Neymar, que está confirmado, inclusive Stephanie Mauro tentou explicar o Ancelotti, mas não conseguiu explicar muito bem a convocação de certos jogadores, Stephanie Mauro.
19: Ficou fora o João Pedro, né? Que todo mundo esperava que fosse convocado. O próprio Ancelotti disse que ficou triste de não poder levá-lo, mas que teve que escolher outros. Teve uma coisa que o Ancelotti, claro, ele não poderia ter dito isso, né? Mas ele tá levando o Everton porque ele se consagrou pelo Palmeiras, evidentemente.
20: Ué. Desculpa, Mauro.
19: Inclusive, se ele pudesse, ele levava o Flaco Lopes também, que ele não pode levar. E o Neymar nem iria. Mas, tirando isso, o João Pedro realmente, eu acho que talvez tenha sido uma ausência mais notada. E talvez também o próprio Pedro do Flamengo, né? Que também vinha ali lutando por uma vaga no ataque, né, Weber?
17: Então, Mauro, eu fiquei com a impressão, inclusive ontem surgiram várias possibilidades, né, de nomes. O Neymar entrou no lugar de quem? Eu vejo, teve um jornalista no Rio de Janeiro, não vou lembrar o nome dele, do Extra, que trouxe a informação que o Neymar, Gilmar, eu não vou lembrar o nome dele, infelizmente, para dar o crédito. Mas ele já trouxe a informação que o Neymar entrou no lugar do Andrei Santos, do Chelsea, que não apareceu na lista, né? Era o nome que sempre foi convocado no ciclo curto aí do Ancelotti e com outros treinadores. Mas me parece que o João Pedro e o Pedro, ele trouxe a informação, disputavam uma vaga, um dos dois. E aí apareceu Endrick e Rayan. Então, quer dizer, o Neymar não entrou nessa vaga do João Pedro, que está todo mundo falando. Entrou realmente na vaga do Rayan e do Endrick, dois garotos que foram convocados pelo Ancelotti, aposta do técnico italiano. Mas realmente, Mauro e Stephanie, foi uma grande festa no Rio de Janeiro. A gente olha a convocação da França, né? O Deschamps vai para a TV estatal, senta numa bancada e aí o jornal, entre aspas, Jornal Nacional da França, né, tem o seu apresentador e fala: Deschamps, a lista. Eu, Deschamps, pá, pá, pá, pá, pá, acabou. Levantou da bancada, foi embora. Aqui no Brasil teve festa, teve torcida, e o Brasil, pelo menos a seleção brasileira, numa fase que não é muito boa.
19: Precisa ver quem é que vai fazer festa depois da Copa, né? Isso é que é o importante, né? Fazer festa antes. Tudo bem que a gente gosta, mas depois da Copa é mais importante do que antes, né?
17: Com certeza.
19: Eu peguei aqui alguns números também que eu achei interessantes. Pela primeira vez aí, a seleção brasileira, uma seleção brasileira que vai à Copa, leva 15 remanescentes da última Copa do Mundo.
17: Verdade.
19: É o maior número, né? Em números absolutos, assim, é o maior número da história das Copas pela seleção brasileira. Alisson, Everton, Danilo, Marquinhos, Casemiro, Alexandro, Lucas Paquetá, Rafinha, Bruno Guimarães, Vini Júnior, Martinelli, Fabinho, Ederson, Bremer e Neymar estiveram na Copa de 2022. Isso é um dado interessante. Por outro lado, também apostando nesses dois jovens que você mencionou, né? O Endrick e o Rayan, os dois de 19 anos, são as convocações mais jovens desde o Ronaldinho Fenômeno lá em 94, quando ele foi convocado com 17 anos. Vai mesclando experiência e juventude nesse jargão aí que a gente, né? É um certo lugar comum do futebol até, mas que se revela verdadeiro, né, Weber?
17: É verdade, Mauro. Olha, eu gosto muito de fazer esses levantamentos, Mauro. Eu já tinha alertado essa questão do número de remanescentes. Essa lista poderia ser maior, viu, Mauro? Isso é preocupante. Esse índice, esse número é preocupante. Por quê? Porque eu fiz um levantamento das outras Copas e nunca aconteceu isso. Recentemente, o Brasil... Esse tipo de coisa não acontecia. Para você ter uma ideia das últimas Copas, eram 6, depois 9 remanescentes, e poderia ser muito mais, Mauro. É porque o Militão se machucou, teve outros jogadores que se machucaram. Então, essa lista poderia chegar a 17, 18, que seria um absurdo. Quer dizer, se mostra uma seleção sem renovação, uma seleção velha. É fato que tem esse ponto também, se a gente olhar esse ponto aí da juventude, entraram esses dois garotos, mas realmente preocupa para você ver que um ciclo de 4 anos, 15 jogadores, é muita coisa, Mauro. É muita coisa, nunca se aproximou de um número desse, a gente não tem uma renovação, a gente está caminhando mais ou menos para o que aconteceu no futebol italiano na década de 90, onde houve uma invasão de estrangeiros na década de 90 e 2000, e a gente está acontecendo isso no Brasil. A gente tem times brasileiros com muitos estrangeiros. A gente já teve participações aqui que eu falei, o Atlético Mineiro entrou praticamente com 9 estrangeiros, não tem com um jogador brasileiro atuando nessa loucura das negociações do futebol que nós temos aqui, essa invasão, né? Os clubes abriram as portas demais para empresários que colocam os seus atletas sul-americanos aqui no futebol brasileiro, né? Sul-americanos, lógico, estrangeiros sul-americanos aqui no nosso futebol. Não sei se isso é um levantamento muito bom, mas eu já tinha alertado sobre isso. Fiz um levantamento das últimas Copas do Brasil, na antepenúltima 6, na penúltima 9, e hoje chega um número que na minha visão é absurdo, de 15 jogadores de uma Copa para outra. Isso daí não aconteceu, ou não acontece há muito tempo no futebol brasileiro, Mauro.
19: É isso aí. Agora a seleção se apresenta em Teresópolis, na Granja Comari, no próximo dia 27. Tem um amistoso contra o Panamá no Maracanã no dia 31. No dia seguinte, dia 1º de junho, vai para os Estados Unidos. Estreia na Copa em 13 de junho, às 7 da noite, contra o Marrocos. Weber, obrigado por hoje. Obrigado por todo o trabalho aí acompanhando a convocação. Amanhã estamos de volta.
17: Valeu, Mauro, um grande abraço, lembrando que hoje às 5h30 tem o Nova Brasil em campo e a partir das 9h tem Sul-Americana, a Série B da Libertadores, Mauro, no Morumbi, São Paulo e Milionários.
20: Amanhã o Weber volta com os resultados, com o resultado pelo menos por aqui, vamos ver se ele aparece presencial ou não, hein, Mauro, vamos ver, amanhã a gente descobre o Weber aparece aqui presencialmente. São 6h51 agora, vamos seguir girando pelas notícias que importam na sua terça-feira, agora com a ajuda da nossa reportagem, porque você sabe, aqui a notícia tem sotaque de Brasil.
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20: Por Portugal mudou as regras para a concessão da cidadania e essa decisão pode afetar diretamente milhares de brasileiros que vivem ou que pretendem ainda morar no país europeu. A nova lei da nacionalidade de Portugal entra em vigor hoje e o repórter Éder Martins traz agora os detalhes dessa mudança e o que ela representa, né? A lei ela representa para milhares de brasileiros que sonham aí com a cidadania portuguesa. Vamos ouvir.
2: Tornar-se um cidadão português ficou mais difícil. Com as mudanças, brasileiros e cidadãos de países de comunidade dos países de língua portuguesa agora precisam comprovar 7 anos de residência legal em Portugal para pedir a cidadania. Antes, o prazo era de 5 anos. Para estrangeiros de outros países, a exigência sobe para 10 anos. As novas regras também mudam a situação de filhos de estrangeiros nascidos em Portugal. A partir de agora, a criança só será considerada portuguesa depois de 5 anos no país. Desrespeito aos judeus, explica a Adriana Martins Soares, como explica a Adriana Martins Soares, a 12 anos de auxílio de cidadania, 12 anos com auxílio de cidadania, já trabalhou no consulado de Portugal, já trabalhou em consulado de Portugal,
21: a integração não significa nacionalidade para os judeus, fim na nacionalidade que os judeus existiam desde 2015, existia desde 2015, a descendência sempre se comprovada, exigência de permanência no país.
2: É, Martins, gente, bem, preto.
22: Vamos seguir falando do mundo, falando de Portugal, não e falando do mundo, está chegando o Giro Mundo.
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22: Já está aqui com a gente, com o destaque de Cristiano Camilo Moraes, presidente norte-americano na Sonabe, presidente que falou que não iria, anunciou que iria o Cabo Irã, anunciou que iria a Cabo Irã,
24: Estados Unidos, Mauro, afirmou que decidiu adiar um ataque militar que estava planejado contra o Irã após um pedido de líderes do Oriente Médio. Segundo Trump, Catar, Arábia Saudita e os Emirados Árabes Unidos pediram a suspensão da possível nova ofensiva norte-americana para evitar que as negociações sobre a paz avancem. Trump já tinha declarado que faria esse ataque amanhã contra o país e o movimento fez com que o Conselho de Conveniência do Irã, que é um braço de mediação do governo iraniano, tombasse aí do recuo e afirmasse também que o punho de ferro do país forçaria os Estados Unidos a se renderem. Ao mesmo tempo, a Guarda Revolucionária Islâmica afirmou que atacou grupos ligados aos Estados Unidos e Israel no Kurdistão, próximo da fronteira com o Iraque, e que tentavam aí contrabandear armas para o Irã. Neste dia 82 de guerra, o país persa também subiu o tom sobre o Estreito de Hormuz e agora está ameaçando incorporar os 7 cabos de fibra óptica que passam pela região e são responsáveis aí pelo fornecimento de internet entre Ásia e Europa, entrariam aí num sistema de pedágio que precisaria do controle e permissão do Irã para continuar sendo usados. Está subindo o tom aí também com relação à internet. Isso aí vai dar o que falar, viu, Mauro e Stephanie?
20: Pois é, Camilo, meu bom dia para você também. Enquanto segue tentando administrar todos esses assuntos, né, de preço de petróleo, de Estreito de Hormuz, de guerra contra o Irã, os Estados Unidos também tem problemas domésticos enormes a administrar. Um deles, esses inúmeros crimes de ódio que acontecem, vira e mexe a gente registra um deles, e ontem aconteceu mais um, né, um ataque contra uma mesquita na cidade de San Diego, na Califórnia. O que você nos conta sobre isso também?
24: Foram 2 adolescentes, Stephanie, de 17 e 18 anos, que invadiram a maior mesquita de San Diego, que fica aí na Califórnia, e mataram 3 pessoas nesse ataque que está sendo tratado pela polícia como possível crime de ódio. Após a ação, os suspeitos foram encontrados mortos dentro de um carro. Entre as vítimas está um segurança do centro islâmico, que, segundo a polícia, evitou que o ataque tivesse ainda mais consequências, né, que tivesse sido ainda pior. Segundo as autoridades, a mãe de um dos jovens havia acionado a polícia horas antes, informando que o filho tinha fugido com armas e poderia estar em crise. Investigadores afirmam que um dos suspeitos deixou mensagens com discurso de ódio, aí islamofobia principalmente, e o ataque ocorreu poucos dias antes do Eid al-Adha, um dos principais, aliás, uma das principais celebrações do calendário islâmico, e esse caso aí mobilizou o FBI e as autoridades locais. Infelizmente, mais um ataque também nos Estados Unidos, que a gente traz aqui. Mas, infelizmente, esses ataques de ódio continuam no mundo todo e, claro, exponenciados também, incentivados principalmente por lideranças políticas ao redor do mundo.
19: Camilo Mota com os destaques internacionais. Obrigado, Camilo.
24: Até amanhã.
19: Outro dado aí que a gente vai ficar de olho: começa hoje uma cúpula de 2 dias entre o presidente russo, Vladimir Putin, e o presidente da China. O Putin está visitando Pequim a partir de hoje, provavelmente acordos em torno aí de exportações de petróleo da Rússia para a China devem entrar na pauta. E a gente lembra que essa visita do Putin acontece menos de uma semana de Donald Trump deixar Pequim e ter se encontrado lá com Xi Jinping, a China se equilibrando aí entre vários polos da geopolítica ou das influências políticas mundiais. São 6:58. Você segue ficando bem informado, bem informada aqui com o jornalismo da Nova Brasil.
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0: Estação Palmeiras Barra Funda promove entre hoje e amanhã uma ação de conscientização sobre doenças inflamatórias intestinais, como a doença de Crohn e retocolite ulcerativa. A iniciativa começa às 10 horas da manhã e vai até às 2 horas da tarde. E a Defesa Civil do Estado de São Paulo informa que entre hoje e quinta-feira, dia 21, a presença de uma massa de ar frio e seco vai ajudar a manter condições climáticas mais estáveis em grande parte do território paulista, com temperaturas mais amenas e baixa probabilidade de chuva em diversas regiões. Agora são 7 horas em ponto. Uma ótima manhã de terça-feira para você.

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1: 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Tem tráfego intenso pela rodovia Castelo Branco na direção de São Paulo entre o 32 e o 26. Depois do 17 até o Cebolão, mais uma vez, tráfego intenso com um pouquinho de parada também ali. Você que vai na direção de São Paulo agora só deve ficar atento com a redução de velocidade repentina aí na aproximação com o Cebolão. Na direção do interior, boas notícias, ótimas condições pela Castelo. 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
7: Vamos juntos, 7h02, não vai perder a sua hora, hein? A gente continua aqui ao vivo para toda a nossa rede em São Paulo, Campinas, Ribeirão Preto, Araçatuba, São José dos Campos e Mococa. Também em Brasília, Recife, Salvador, João Pessoa e na região da Mantiqueira, no sul de Minas. No Rio de Janeiro, através da Nova Paradiso. Você já sabe, né? A gente está aí na sintonia do seu rádio, mas se você já está chegando no seu compromisso, é só migrar para a internet. Você consegue continuar nos ouvindo lá no nosso aplicativo que você baixa, é bem levinho aí no seu dispositivo eletrônico. Você também consegue nos acompanhar pelo nosso site, novabrasil.com, e lá no YouTube, o nosso canal é o Jornalismo Nova Brasil. E no YouTube, como sempre, né? Aquele espaço generoso para que você participe, para que você nos ajude a fazer aqui a nossa programação. A gente quer a sua participação e quer o seu voto na nossa enquete diária, né, Mauro?
8: Vamos saber como é que tá a enquete? A gente perguntou o seguinte: na Copa do Mundo, como é que você vai se comportar nessa Copa do Mundo? 57% vão torcer apaixonadamente pelo Brasil. 22% vão acompanhar a Copa com frieza e distanciamento. 2% vão torcer por outro país. E 19% perguntam: Copa? Que Copa? Vai ter Copa?
7: É, o ceticismo tomando conta.
8: Participe com a gente lá no nosso canal no YouTube, Jornalismo Nova Brasil, para você dar sua opinião também. Tem lá o espaço de bate-papo, você pode participar também. E essa enquete tá lá no nosso Instagram também, que também, o nosso perfil também é Jornalismo Nova Brasil. Aproveita para seguir a gente e se inscrever no nosso canal. São 7h04, hora da gente falar de política aqui no Jornal Nova Brasil.
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8: Diego Amorim chegando. Diego, você vai torcer pelo Brasil ou você tá no time do Copa? Que Copa?
10: Ah, eu vou torcer pelo Brasil. Bom dia, Mauro. Bom dia, Stephanie. Bom dia, ouvinte. Bom dia. Eu tenho um garotinho de 6 anos, eu não tenho nem opção, eu tenho que fazer ele viver um pouquinho, cara, do que a gente viveu ali em 94, 2002.
8: Eu tenho um... Meu filho vai fazer 18 anos amanhã. 18 anos.
10: Olha aí.
8: E a minha filha tem 15. E assim, eu lembro que eu só fui ver o Brasil campeão com 22. Eu sofri durante sei lá quantas Copas, nem fiz a conta. Eu só fui ver o Brasil campeão em 1994. Então, assim, eu vou torcer pelo Brasil também, pra essa molecada ver como é que é comemorar uma Copa do Mundo. Tomara que dê certo.
10: É isso aí. Aqui já tá todo mundo com as vuvuzelas compradas, hein? A gente fez uma compra nesses sites aí, já chegou o pacote com umas 15 vuvuzelas. Os vizinhos que lutem, hein?
8: É, os vizinhos que lutem, é isso aí. Bom, vamos lá, vamos pra política nossa de cada dia. Hoje tem reunião do Flávio Bolsonaro com a bancada do PL.
10: É isso, Mauro. Eu apurei que, na verdade, eles já começaram a conversar nos bastidores, sobretudo no fim de semana. O Flávio, o próprio Eduardo Bolsonaro, fez ali encontros virtuais, uma coisa meio petit comitê, mas já começando a responder as dúvidas, né, e as angústias dos principais aliados ali do PL, que obviamente ficaram preocupados com essa crise ainda em curso, depois da divulgação do áudio do Flávio Bolsonaro para o Daniel Vorkaro cobrando dinheiro. Mas oficialmente, hoje, daqui a pouquinho, ali por volta das 11h30 da manhã, o Flávio Bolsonaro vai se reunir primeiro com a bancada da Câmara, do PL, com os deputados. Depois ele segue para um almoço com os senadores do PL e de outros partidos de oposição lá no Senado Federal. A ideia é tentar se colocar à disposição para responder eventuais dúvidas dos aliados, mas mais do que isso, chateados ou não, esses aliados veem essa crise como uma coisa que, ó, vamos ter que enfrentar, vamos ter que lavar o rosto e seguir, não tem como. Essa coisa de trocar o Flávio pela Michele, isso não se fala de maneira concreta nos bastidores, isso é mais uma ilação. Não estou dizendo que isso não possa acontecer de maneira alguma, mas hoje não. Hoje o candidato é o Flávio Bolsonaro, tanto é que, veja, nem o Rogério Marinho, senador do Rio Grande do Norte, que é o coordenador da campanha do Flávio, nem o Valdemar Costa Neto, que é o presidente do PL, partido do Flávio, sabiam da existência dessa relação tão próxima e dessa cobrança de dinheiro para o filme supostamente.

0: filme, e o Eduardo Bolsonaro, que está lá nos Estados Unidos. E por conta disso ele não podia falar, porque tinha assinado esse contrato de confidencialidade. Mas isso para política, Mauro, não vale. Isso para política está errado, né? Eles encaram isso, os mais experientes ali do PL, como um erro clássico de gestão política. A outra questão são as várias versões até aqui, né? Cada dia a gente está ouvindo uma versão diferente para esse dinheiro, inclusive do Eduardo Bolsonaro lá nos Estados Unidos. Então, a falta de um porta-voz, e aí o Flávio Bolsonaro foi dar entrevista na Globo News, foi dar entrevista não sei aonde, na CNN, e a coisa está meio que, eles estão apostando nesse eleitorado mais fiel, que custe o que custar, aconteça o que acontecer, fale-se o que falar, vai estar com o Flávio Bolsonaro, né? Estão apostando que essa crise é uma espuma de chope, eu escutei isso, é uma febre de criança, eu escutei isso aqui nos bastidores, ah, vai durar 72 horas, depois passa. Hoje começam a sair as pesquisas, né? Que vão mostrar até que ponto isso teve um impacto eleitoral. Eles estão apostando que isso aí vai passar, daqui a pouquinho cai um pouquinho, só que ninguém vai subir a ponto de chegar perto do Flávio Bolsonaro. Então há uma aposta de que essa crise é realmente passageira, mas tem muita coisa a ser explicada, obviamente, inclusive para os próprios aliados, por isso essa reunião de daqui a pouco com as bancadas do PL na Câmara e no Senado. Mauro.
1: O Diego, sobre pesquisas, eu nesse final de semana apurei com uma fonte minha informações sobre alguns trackings, né? Essas pesquisas que algumas empresas e partidos políticos encomendam só para consumo interno. Inclusive tem trackings que são diários aí, eles fazem a média dos últimos 3 dias. Se eu fosse o Flávio Bolsonaro, eu ficaria bem preocupado, porque os resultados não são nada favoráveis a ele, porque esses trackings já começaram a captar a repercussão, né, desse pedido de dinheiro que ele fez para o Daniel Vorcaro. Então, e um outro tema que é importante também da gente ficar de olho daqui para frente é como é que o Centrão vai se comportar daqui para frente. O Centrão está preocupado em eleger uma bancada grande, o Centrão já entendeu que o jogo se joga no Legislativo, no Congresso, nas emendas parlamentares. Então o Centrão, ele quer verba de emenda parlamentar, ele quer verba o fundo partidário, de fundo eleitoral, e assim que é o jogo do poder do Centrão. Então, assim, com Lula ou com Flávio eleitos, o Centrão continua poderoso. É isso que eles vão trabalhar para fazer nas próximas eleições. Quer dizer, se precisar também largar um pouco da mão do Flávio para formar bancadas fortes, eleger também governadores, tudo isso, não tenho dúvida que eles vão largar, o Diego.
0: É isso aí, Mauro. Eu ontem falei com 3 presidentes desses partidos de centro: o Marcos Pereira, do Republicanos, o Ciro Nogueira, do PT, e o Antônio Rueda, do União Brasil. Porque o jornal O Globo tinha dado uma reportagem dizendo que tinha diminuído as chances desses 3 partidos coligarem, enfim, apoiarem oficialmente a candidatura do Flávio Bolsonaro em meio a essa crise. Os 3 me disseram que ainda está muito longe para se tomar essa decisão. Há ali uma tendência, havia antes da crise, uma tendência da Federação União Brasil-PP de colar no Flávio Bolsonaro mesmo e de caminhar com ele. Os Republicanos têm um histórico ali à la MDB, de liberar a bancada, de liberar os mandatários e optar pela neutralidade. Mas os 3 me disseram que ainda está muito longe, né? Essa é uma outra questão também que se discute em Brasília nos bastidores, que é quem vazou esse áudio, por que que vazou agora? Por que que vazou 5 meses antes da eleição e não esperou um pouco mais para frente, se fosse pela lógica de desgastar a candidatura do Flávio? Eu já ouvi de um deputado do PT o raciocínio de que era preciso explicar. Era preciso dar um stop na candidatura do Flávio, que estava se consolidando e aparecendo em pesquisas à frente, numericamente, do presidente Lula. A gente fala de uma possibilidade dessa crise no entorno do Flávio fazer subir uma candidatura de Ronaldo Caiado, Romeu Zema, mas o que há de maneira bem racional é hoje, a preço de hoje, uma tendência maior à reeleição do presidente Lula por conta dessa crise, mas, repito, ainda temos pouco menos de 5 meses pela frente. Mauro Stefani.
2: Pois é, Diego, mas a gente está falando muito aí, né, da oposição, falamos dos partidos de centrão, mas vamos falar também do governo. Como é que está repercutindo isso lá dentro do Palácio do

0: Planalto, há uma expectativa de explorar mais esse assunto, ou deixa a coisa como está, vamos tocando o barco enquanto isso, porque a gente sabe que política também é isso, né? É momento, como você bem disse. Se esse áudio vazasse lá para frente, o impacto seria outro. Mas a gente não sabe também o que pode acontecer até lá. Dentro do Palácio do Planalto, como é que estão as coisas, hein?
1: Exatamente, Stephanie. Lá dentro do Palácio do Planalto, eu trago três temperaturas, três bastidores para o nosso ouvinte da Nova Brasil. O primeiro é de que há uma orientação para que a militância, para que a bancada do PT explore esse assunto, mas explore com cautela, para que não fique uma pré-campanha à reeleição monotemática, que trate apenas da crise do Flávio Bolsonaro, para que venha algo mais. E aí se siga a cartilha que já estava sendo preparada antes da crise, que é explorar, por exemplo, o fim da escala 6x1, que é explorar o pacote de bondades em ano eleitoral do presidente Lula, teve o fim da taxa das blusinhas, teve o pacote de criminalidade, hoje vai ser lançado uma linha de crédito especial para motoristas de aplicativo. Ou seja, há uma percepção no Palácio do Planalto de que é preciso explorar essa crise, mas de que é preciso fazer mais, de que é preciso ir além das críticas ao Flávio Bolsonaro, até porque se sabe que se ficar numa discussão somente sobre eventual corrupção ou não, esse é um tema sensível também para o presidente Lula e para o Partido dos Trabalhadores, para dizer o mínimo. Agora, uma outra questão que eu trago é a seguinte: dentro do entorno lá da cozinha, que a gente chama na política do Lula, há muita gente que diz o seguinte: ah, o Lula vai ganhar, vai ser apertado, uma margem apertada, mas o Lula vai ganhar. E aí petistas mais experientes lembraram nesses últimos dias que esse também era o discurso do entorno do Jair Bolsonaro em 2022, de que todo mundo dizia para o Jair que, ó, você vai ganhar, vai ser apertado, mas você vai ser reeleito. Então acendeu-se o alerta desse otimismo exagerado, assim considerado na cabeça de alguns petistas, que estão lembrando, ó, não, o jogo está sendo jogado ainda, não tem essa de que o Lula vai ser reeleito apertado. Até agora a eleição está em aberto e vamos jogar o jogo até o dia do primeiro turno e do eventual segundo turno que deve ter. Por fim, eu trago também esse bastidor do Palácio do Planalto, que é o seguinte, Stephanie. Tem um assunto que é proibido publicamente na esquerda, que é falar da sucessão do Lula. Você pode reparar que quando alguém é perguntado sobre o que vai acontecer na esquerda, no campo progressista, depois do Lula, todos dão ali uma desconversada, ninguém entra nesse assunto, é um assunto proibido. Isso há um respeito, como queiram chamar, mas assim, todo mundo entende que enquanto o Lula estiver no jogo, o Lula é o nome da esquerda. Agora, se o Lula é reeleito em outubro e ele ganha esse quarto mandato, a partir do primeiro dia desse quarto mandato, já há uma compreensão de que acabou essa história, começa a disputa pela sucessão do presidente Lula. No PT a gente tem alguns nomes já ventilados, do próprio Fernando Haddad, Rui Costa, fala-se também Camilo Santana, ex-ministro da Educação, ex-governador do Ceará. Agora, não é só isso, tem Geraldo Alckmin, tem o PSB renovado, que hoje tem Rodrigo Pacheco, tem João Campos, tem Simone Tebet. Mas essa é uma certeza, a partir do primeiro dia do eventual quarto mandato do Lula, o pêndulo do poder sai do presidente e vai para essa disputa dentro do campo da esquerda, porque Brasília se move para onde vai o poder, e sempre um poder futuro. É como se fosse aqueles juros futuros do mercado financeiro. Ninguém olha para agora, está olhando para frente, mas da maneira política, não no sentido de projeto de nação. Seria ótimo se tivéssemos um olhar futuro pensando em projeto de nação, mas não é esse o caso, Stephanie.
0: E assim vamos fazendo política e assim vamos nessa toada até outubro. Diego Morim, muitíssimo obrigada por hoje. Amanhã tem mais.
1: Valeu, coragem, até amanhã. Bom trabalho, bom dia, tchau, tchau.
0: E agora, às 7h17, a gente segue girando pelas notícias que importam na sua terça-feira.
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0: E a gente gira, mas não sai muito do lugar, não, tá? Vamos continuar falando de política para você, porque hoje, né, lá no Congresso Nacional tem assunto importante sendo debatido. A Comissão de Assuntos Econômicos do Senado vai ouvir hoje o presidente do Banco Central, Gabriel Galípolo. E os parlamentares, claro, né, querem explicações sobre o caso Master. Vão explorar muito esse assunto com a presença de Gabriel Galípolo. E também querem discutir a situação do BRB. Stephanie Ferreira, direto do Congresso Nacional, fala com a gente ao vivo. Muito bom dia.
2: Muito bom dia, Stephanie, ouvinte da Nova Brasil. Exatamente, Stephanie. O presidente do Banco Central, Gabriel Galípolo, deve ser ouvido daqui a pouco, às 10 horas da manhã, no CAE, a Comissão de Assuntos Econômicos. Essa vinda do presidente, ela é obrigatória. O presidente, ele precisa, periodicamente, apresentar ali um panorama da situação da política monetária do país. Então, ele deve falar sobre... dar esse panorama econômico, falar da inflação, falar também da taxa básica de juros, mas o foco vai ser o escândalo do Banco Master e a situação financeira do BRB. Os parlamentares aguardam aí mais informações, documentos e informações técnicas do Banco Central. O presidente da comissão, o senador Renan Calheiros, ele já fez críticas à condução do Banco Central. Ele disse que o banco, ele demorou muito para agir durante a liquidação do Banco Master e pode estar cometendo o mesmo erro agora com o BRB. Lembrando, Stephanie, que o BRB tentou comprar aí o Banco Master no ano passado e foi barrado pelo Banco Central por haver ali irregularidades. Além disso, Galípolo deve sofrer uma pressão para trazer mais informações sobre as conversas e reuniões que vêm acontecendo entre o Banco Central e o governo do Distrito Federal, que está nessa corrida aí tentando recuperar, salvar o BRB. Lembrando que essa sessão acontece em meio a esse aumento, né, principalmente dos parlamentares da oposição que pedem a instalação da CPI do Banco Master. Isso, esse aumento aconteceu depois do vazamento do áudio do senador e pré-candidato à presidência, Flávio Bolsonaro. Então, provavelmente, depois dessa sessão, isso ainda deve aumentar, né? Vai ser muito debatido em relação a isso, a toda essa movimentação do Banco Master e BRB. Então, a gente tem uma expectativa de que a pressão para que essa instalação ocorra, ela seja ainda maior depois dessa sessão, mas a gente sabe que Davi Alcolumbre já deu indícios de que não anda nessa pauta aqui na casa. Então, a gente sabe que a sessão ela tem horário para iniciar, mas a gente não sabe que horas termina, porque muita coisa vai ser debatida, Stephanie.
0: É isso, então um excelente trabalho para você, porque essa notícia importa especialmente para nós aqui, moradores de Brasília, que estamos de olhos arregalados, né, com a situação do BRB, mas fato é que Galípolo vai falar e deve falar muito sobre Master hoje. Bom trabalho para Stephanie, é contigo, Mauro.
3: Isso, e aqui ainda girando a nossa reportagem, chamando aqui o Décio Caramigo, que já está com a gente aqui no estúdio em São Paulo. Ele vai falar sobre a Receita Federal, que fechou temporariamente dois dos principais centros de compras populares do Brás, na região central de São Paulo, durante uma operação que investiga a venda de produtos irregulares e falsificados. De novo isso, né, Décio? É um museu de grandes novidades, né? Bom dia para você.
4: Bom dia para você, Mauro. Bom dia para Stephanie, para quem nos acompanha aqui na Nova Brasil. É, mais ou menos isso, né? Vira e mexe, o Brás é alvo desse tipo de operação. E essa daí, ela mirou dois grandes shoppings ali na região, que é o Shopping 25 Brás, né, que é aquele mesmo, Mauro, inclusive, que foi atingido por um incêndio de grandes proporções em outubro de 2024. Uhum. Quem nos acompanha aqui lembra que a gente esteve lá, fez toda a matéria em cima disso. E o outro é o Shopping Estante, que faz fundo exatamente para esse Shopping 25 Brás. A ação recebeu o nome de Operação Desvio de Rota e deve durar pelo menos 2 semanas para mais. O foco é combater produtos estrangeiros que entraram no país sem controle aduaneiro, além de mercadorias falsificadas. Segundo a Receita Federal, os fiscais também procuram artigos ligados à Copa do Mundo, como as famosas camisas das seleções, que são chamadas aquelas tailandesas, sabe, Mauro? Além disso, os cigarros eletrônicos e outros produtos proibidos ou sem autorização de entrada no Brasil. Os dois centros comerciais interditados... eles reúnem cerca de 2.000 lojas, que são, na verdade, aqueles boxes pequenos, cheios de produto. Os comerciantes que apresentarem as notas fiscais dos seus produtos terão os produtos liberados, os que não apresentarem terão seus produtos apreendidos. Inclusive ontem foram sacos e mais sacos de produtos apreendidos, e a expectativa é apreender até 300 milhões de reais em mercadorias. São 95 servidores que estão fazendo todo esse trabalho. O que chama atenção, Mauro, só para a gente finalizar, é justamente o peso econômico do Brás para o Brasil. O bairro, ele é considerado um dos maiores polos atacadistas da moda da América Latina e movimenta cerca de 26 bilhões de reais por ano. Essa região concentra mais de 15 estabelecimentos comerciais e chega a receber, às vezes, até 500 mil de pessoas por dia, dependendo da época do ano. Ou seja, duas semanas de um shopping desse tamanho, dois shoppings fechados, pode trazer algum tipo de transtorno, não só para quem mora na cidade, mas quem vem para cá comprar também.
3: É isso aí. Décio, obrigado. Bom dia para você.
4: Até mais.
3: Às 7h24, a gente segue te contando tudo o que é essencial no noticiário desta terça-feira.
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3: A Polícia Federal transferiu o banqueiro Daniel Vorcaro para uma cela comum na noite de ontem. Desde que foi preso em março, o dono do Banco Master estava preso em uma cela especial na superintendência da PF em Brasília. A mesma sala em que o ex-presidente Jair Bolsonaro ficou preso antes de ir para Papuda. Essa informação dessa transferência foi publicada pelo portal Metrópolis. Segundo o site, a PF também decidiu restringir visitas de advogados a Vorcaro. Antes, as visitas poderiam ocorrer das 9 da manhã às 5 da tarde, sem restrições. Agora, estão limitadas a 2 vezes por dia, por 30 minutos cada. Todas essas mudanças impostas pela Polícia Federal a Daniel Vorcaro foram autorizadas pelo ministro André Mendonça, relator do caso Master no Supremo Tribunal Federal.
0: E a gente lembra, né, Mauro, que na semana passada a Polícia Federal botou na rua mais uma fase da Operação Compliance Zero, está apurando, né, com seus próprios braços, com sua própria força, enquanto aguarda a delação premiada de Daniel Vorcaro. Então, essa mudança dele para uma cela comum pode ser vista, sim, como um sinal de desgaste, né, nessa delação premiada, enquanto ele não entrega, enquanto ele não fala o que sabe. Bom, 7h25, vamos seguir girando pelo noticiário político. O ministro do Supremo Tribunal Federal, Flávio Dino, relatou ontem ter sido hostilizado por uma funcionária de uma companhia aérea em um aeroporto em São Paulo. O magistrado contou o caso em um post que ele fez, né, um perfil seu nas suas redes sociais. Segundo Flávio Dino, essa funcionária teria dito a um policial do STF que acompanha o ministro que ela teve vontade de xingá-lo. Ela viu ali, né, o bilhete com o nome de Flávio Dino e disse: "Tive vontade de xingá-lo", é o que ela teria dito a esse policial. Em seguida, ela disse que seria melhor matá-lo, em vez de só xingá-lo, que seria melhor matar Flávio Dino. Flávio Dino diz que empresas que lidam com o público precisam promover educação cívica para que todos possam conviver em paz, especialmente no ano eleitoral, marcado por essa polarização. Em nota, o presidente do Supremo, ministro Edson Fachin, diz que o Brasil precisa de serenidade, espírito público e de compromisso democrático para que as diferenças possam coexistir dentro dos limites.
3: São 7h26, vamos tomar nota com Heródoto Barbeiro.
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6: Todos nós estamos aí acompanhando sempre as eleições no Supremo Tribunal Federal. Não é verdade? Claro. Bom, isso sempre foi assim, hein? Desde a época do Deodoro. Do Deodoro, depois do Floriano Peixoto. Da República. A Constituição, já daquela época, eu tenho uma ideia como é velha, de 1891, já dizia que o senador que fosse indicado, uma pessoa que fosse indicada para o Supremo Tribunal Federal, ela era indicada pelo presidente, passava por uma sabatina e ficava lá se ela fosse aprovada. De lá para cá, você imagina quanta gente passou pelo Supremo Tribunal Federal. Eu mesmo conheci alguns. Um único caso de pessoa que estava lá e caiu fora foi no governo do Floriano Peixoto. Imagina isso, lá no século XIX. Sabe? Porque naquela época, primeiro eles botavam o cara para trabalhar no Supremo como ministro, depois é que tinha a tal da sabatina. E aí foram verificar que esse cidadão não era advogado, não tinha nada a ver com lei, ele era médico. Aí ele saiu, foi o único caso. E lá para cá, eles são imexíveis, como diria um ex-ministro do trabalho aqui do Brasil, imbecíveis. Bom, tudo bem. Como é que funciona? Você sabe, do mesmo jeito. Mudou a Constituição, aliás, nós temos 7 Constituições no país, 7. A última diz assim, o presidente nomeia uma pessoa de conhecimento profundo de leis e de postura ilibada. Já estão acima de qualquer suspeita. Aí vai para o Senado, e o Senado então vota, se recebe ou não recebe. Só que tem um detalhe, o voto é secreto. Os 81 senadores votam sim ou não secretamente. O que você acha disso? Eu não sei como votou, como vota os 3 senadores do meu estado, é secreto. O cara pode dizer que votou sim e é não, e dizer não, em suma. Qual é a sua opinião a respeito? Essas votações também deveriam ser abertas para o eleitor saber quem é que votou contra quem, ou ela deve permanecer fechada para que ele assim não sofra pressão política? Qual é a sua opinião sobre isso?
7: São 7h29, só dá tempo agora para a gente trazer o resultado da nossa enquete sobre Copa do Mundo lá no nosso canal no YouTube, o Jornalismo Nova Brasil. Vamos lá, na Copa do Mundo você vai 55% torcer para o Brasil, 21% acompanhar com aquele distanciamento, com frieza, com caráter analítico, 3% vão torcer por outro país e 20% Copa? Que Copa? Pô, 20% não estão nem aí para a Copa do Mundo. Olha, ô Stephanie, no Instagram 33%, que Copa? Estão nem aí para a Copa do Mundo. É muita gente. Stephanie, boa terça para você. Se você quiser continuar participando com a gente lá no Instagram, Jornalismo Nova Brasil, aproveita para seguir o nosso perfil, Jornalismo Nova Brasil. Boa terça para você, Stephanie.
0: Para todos nós, pessoal, até amanhã. Amanhã tem mais.
7: A Stephanie continua com você que está no Distrito Federal, eu continuo com você que está na Grande São Paulo. Você de todo o Brasil segue com o noticiário da sua região. E amanhã, a partir das 6h30, estamos todos juntos e juntas no Jornal Nova Brasil, em edição de rede. Uma ótima terça para você e até lá.
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14: Já tem rodízio valendo para carros com placas finais 3 e 4, esses veículos não podem circular no centro expandido até as 10 da manhã. Depois, entre 5 da tarde e 8 da noite, o rodízio volta a vigorar novamente, viu? Fique atento aí para não ganhar uma multa no final do dia. As restrições para caminhões e ônibus fretados também já estão valendo desde as 5 da manhã e devem permanecer assim até as 9 da noite. 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

0: 7:35. Muito bom dia para você que está chegando aqui com a gente no Jornal Nova Brasil, agora em edição São Paulo. Bom dia também para você que nos acompanha desde as 6:30 da manhã com o Jornal Nova Brasil em edição de rede. Hoje é terça-feira, dia 19 de maio de 2026. Vamos falar aqui das notícias da maior região metropolitana do Brasil, uma das maiores do mundo. Muito obrigado a você que está na nossa frequência 89.7 em toda a Grande São Paulo. Obrigado a você também que nos acompanha pelo aplicativo da Nova Brasil, pelo canal da gente lá no YouTube, que é o Jornalismo Nova Brasil. Estamos transmitindo ao vivo com imagens lá no YouTube em Jornalismo Nova Brasil. Você pode participar lá deixando seu comentário, deixa lá também a sua curtida, se inscreve no nosso canal. E você pode participar com a gente também pelo nosso WhatsApp, que é o 11 943 805 100, 11 943 805 100.
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0: E vamos aos destaques de hoje, destaques da região metropolitana e de todo o estado de São Paulo. Justiça cobra explicações da Câmara sobre CPI da moradia popular em São Paulo. Camisa de Neymar aparece em telão gigante da Paulista após convocação. Governador Tarcísio de Freitas critica debate apressado sobre fim da escala 6x1. Presidente Lula faz acompanhamento médico em São Paulo e apresenta melhora. E a Receita fecha shoppings do Brás em operação contra produtos falsificados. A gente destaca que a Justiça de São Paulo deu um prazo aí de 5 dias para que a Câmara Municipal e o vereador Rubinho Nunes expliquem a tramitação do relatório final da CPI da Habitação de Interesse Social, que investiga fraudes em imóveis populares na capital paulista. O pedido foi feito após o vereador Nabil Bonduque acionar a justiça, alegando que o processo foi atropelado. Segundo ele, o relatório de quase 1.740 páginas foi entregue apenas 24 horas antes da votação, que está prevista para hoje. A CPI investiga irregularidades como compra de imóveis sociais por investidores e uso de apartamentos em plataformas como Airbnb. Esses apartamentos deveriam ser voltados à população de baixa renda e estão sendo usados aí para especulação imobiliária. Ainda segundo a comissão, a cidade deixou de arrecadar cerca de 5 bilhões de reais em incentivos fiscais ligados aos empreendimentos entre 2014 e o ano passado. O relatório propõe proibir aluguel de curta temporada em unidades populares, limitar compra por CPF e ampliar a fiscalização sobre construtoras e empreendimentos beneficiados por programas habitacionais. Outra notícia de momento, pessoal, uma notícia aqui de caráter nacional. Saiu agora há pouco a primeira pesquisa de intenção de voto para presidente da República, e que já começou a captar a repercussão das mensagens entre Flávio Bolsonaro e Daniel Vorcaro. Flávio Bolsonaro pedindo dinheiro a Daniel Vorcaro. É a pesquisa Atlas Intel, está aqui na página do Valor Econômico, dizendo que Flávio perde pontos e Lula amplia vantagem após diálogos do senador com Vorcaro. Na pesquisa de abril, Flávio estava à frente de Lula no segundo turno por 47,8% das intenções de voto contra 47,5%. A diferença era de 3 décimos, mas com vantagem de Flávio. Agora, Lula subiu. Então, Lula subiu de 47,5% para 48,9% e Flávio caiu de 47,8% para 41,8%. Ou seja, houve uma ligeira subida de Lula e uma queda expressiva aí de 6 pontos percentuais de Flávio Bolsonaro numa eventual disputa de segundo turno com Lula. É o primeiro levantamento aí que sai repercutindo os diálogos entre Flávio Bolsonaro e Daniel Vorcaro. É a pesquisa Atlas Intel, que foi divulgada nesta terça-feira. 7:40, a Maria Clara Sasaki está chegando com a previsão do tempo.
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2: Olá, muito bom dia, Mauro. Bom dia também a todos que nos acompanham. Olha, Mauro, nada de guardar o casaco, tá? Ainda temos uma frente fria atuando na altura do sudeste do Brasil. Hoje ainda tem muitas nuvens no litoral, na capital paulista, Grande São Paulo, Vale do Ribeira, Vale do Paraíba e também no sul de Minas Gerais. Tem potencial para chuvas fracas ao longo do dia, aquela garoinha, e a sensação térmica menor do que a temperatura real. A máxima hoje não passa dos 18 graus na capital paulista. No interior, a nebulosidade já começa a dissipar ao longo do período da tarde e a temperatura vai subindo gradativamente nos próximos dias. Mesmo assim, por enquanto, ainda não chega a fazer aquele calor extremo, mesmo no interior do estado. E aqui na cidade de São Paulo, essa sensação de friozinho vai continuar até o final da semana. Maria Clara Sasaki, da Tempo Ok Meteorologia, para Nova Brasil.
0: Pois é, 16 graus nesse momento aqui na zona sul de São Paulo, céu encoberto. Olhando aqui da nossa janela, parece que o dia nem amanheceu direito ainda, às 7h41 da manhã. Quem está chegando também sentindo bastante frio é o Cadu Rodrigues, para falar do trânsito.
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0: Bom dia, Cadu.
4: Bom dia, Mauro. Tá frio, né, rapaz? Que é isso? Parece que é conversa de elevador, mas a verdade é essa. Pegou a gente de surpresa, né? Tá bem gelado, como a Maria Clara falou aí, só vai esquentar um pouquinho, pouca coisa. Então você que tá saindo de casa agora, leve o teu agasalho, leve o guarda-chuva também, porque tem aquela garoinha fina prevista aí. No trânsito, você que tá pelas ruas e avenidas da cidade, vamos falar aqui do motorista que sai lá da região do Jabaquara, acessa ali a Avenida dos Bandeirantes, na direção da Marginal Pinheiros. Também está bastante ruim, desde a passagem pelo viaduto Jabaquara até a chegada, pelo menos ali, ao viaduto Santo Amaro. Dali até a aproximação com o viaduto República da Armênia, que dá acesso a Marginal Pinheiros, o ouvinte encontra até condições boas, mas a partir dali trava novamente, ou seja, paciência para fazer o caminho ou fuja pela Pedro Bueno, depois jornalista Roberto Marinho para fazer o trajeto em melhores condições. No sentido ao aeroporto, as duas avenidas vão funcionando bem agora. 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Volto já. Para esquentar, vou tomar o café e a gente volta a falar mais de trânsito.
0: Obrigado, Cadu. São 7h43. A gente registra ainda que é um acidente, aparentemente, no quilômetro 16 da rodovia dos Bandeirantes. Um carro está lá queimado, um carro pegou fogo e com uma vítima fatal. Um homem morreu. Isso aconteceu agora no comecinho da manhã. Tem lá diversas ambulâncias no local, viaturas da polícia na pista e, claro, vai se formando ali um congestionamento grande entre Cordeirópolis e São Paulo, quilômetro 16 da rodovia dos Bandeirantes. Se a gente tiver outros detalhes, depois a gente vai passando para você. Ainda sobre trânsito, gente, de novo, olha só, a cidade de São Paulo registrou 300 mortes no trânsito nos quatro primeiros meses deste ano, uma alta de mais de 5,5% em relação ao mesmo período do ano passado, segundo dados do Infociga. Motociclistas e pedestres concentraram a maior parte das vítimas. A prefeitura afirma que ampliou ações de segurança viária, como a faixa azul para motos e áreas com limite de 30 km por hora. Especialistas, porém, apontam preocupação com o aumento de atropelamentos e cobram reforço em fiscalização e redução de velocidade. Eu tenho certeza que você que circula por São Paulo de carro, de ônibus, e você presencia praticamente diariamente pelo menos um acidente envolvendo motociclista. A gente precisa conter esses números de mortes no trânsito. É um absurdo 300 pessoas morrerem. São 100 mortes por dia, são 4 meses aí e tal, então um pouco menos de 100 mortes por mês. Sabe, É impressionante, isso não pode acontecer e a gente não pode achar normal que esse número suba de um ano para o outro. Esse número tem que cair. É preciso mais fiscalização, mais presença das autoridades, mais punição também, mais educação, mais cooperação de motociclistas e de motoristas. Gente, um pouco mais de cordialidade também no trânsito, sabe? Às vezes, até para mudar de faixa aqui na cidade de São Paulo, vira um desafio. Porque ninguém te deixa entrar, o motociclista não te deixa entrar, o motorista da outra faixa não te deixa entrar. Quer dizer, também um pouco mais de educação e de cordialidade, olhar para o pedestre, tomar cuidado com quem está atravessando a rua, sabe? Vamos tomar mais cuidado, porque assim, mortes no trânsito são mortes evitáveis e a gente precisa que a nossa comunidade, a nossa sociedade trabalhe junto para que essas mortes não aconteçam mais. São 7h45, vamos falar de saúde agora, vamos falar mais uma vez sobre aquelas canetas emagrecedoras, né, que também são usadas aí para, além do combate à obesidade, também o controle do diabetes. Agora, como é que anda o uso dessas canetas emagrecedoras entre jovens? Esse é o tema da entrevista que o Heródoto Barbeiro traz pra gente.
5: Há mais um assunto importante que a gente queria levar para você, que é a utilização por parte de jovens de uma maneira geral, crianças, adolescentes, daqueles chamados medicamentos que levam a emagrecer. O mais famoso, logicamente, é Monjá. É, na época que eu dava aula de história, eu aprendi que lá na Grécia Antiga, esse negócio de esculpir o corpo já é coisa que vinha mais ou menos aos 5 séculos antes de Cristo. E continua até os dias atuais. Por isso, nós recorremos aqui à gentileza do médico, Dr. José Afonso Salete, para conversar um pouco conosco. Doutor Salete, muito obrigado aqui por nos atender. A pergunta é, há alguma regulamentação por parte da Anvisa pela utilização desses medicamentos para emagrecer para jovens e também para crianças?
6: A Anvisa recentemente acabou de aprovar o uso do Mounjaro, que é o nome mais conhecido, né, tirzazepida, para o tratamento de adolescentes na faixa etária entre 10 a 17 anos que tenham diabetes tipo 2. Né? Então, é importante que se tenha muito claro que não é uma proposta de liberar o tratamento com essas medicações simplesmente para tratar o excesso de peso, mas sim daqueles pacientes que têm associados o diabetes tipo 2. A bem da verdade, 80% dos pacientes que desenvolvem diabetes tipo 2, entre eles essa faixa etária de adolescente, eles têm como doença de base a obesidade. Sem dúvida nenhuma, essa é uma medicação que a gente tem tido a oportunidade de usar no Brasil, principalmente nos últimos 3 anos, e que tem um impacto significativo no controle de peso e nas doenças metabólicas. Mais ou menos 80% dos pacientes adultos que a gente leva a uma cirurgia bariátrica metabólica por necessidade absoluta são obesos e portadores de diabetes desde a primeira infância. Então, isso deixa muito claro o potencial de impacto que tem essa medida tomada pela Anvisa.
5: Doutor Salete, quer dizer, a gente foge então do chamado campo estético, até brinquei com o negócio da Grécia aqui, foge do campo estético e vai para o campo da terapia, né? De tirar a pessoa, de curar a pessoa de uma determinada doença, é isso?
6: Exatamente. A gente sabe que tanto o diabetes tipo 2 como todas as doenças metabólicas são doenças multifatoriais e crônicas, que tem tratamento, mas não tem cura. A gente fala em melhora, remissão e tal. Agora, o que é absolutamente verdade, a gente conhece há mais de 30 anos no campo do tratamento da obesidade, da cirurgia bariátrica e metabólica, é que uma vez que você faça um tratamento, independente de ser medicamentoso, endoscópico ou cirúrgico, que seja efetivo no controle de peso, não só na perda do peso, mas na manutenção a longo prazo mental, você tem a remissão ou uma significativa dessas doenças. São tratamentos que envolvem uma perda de peso significativa e que não são isentos de efeitos colaterais. Ou seja, nós precisamos ter muito critério, primeiro, para indicar e selecionar os pacientes adequados e deixar muito claro que é de uma responsabilidade enorme dos pacientes, dos pais e dos médicos não simplesmente receber aceitar essa medicação.
5: Doutor Sareto, muito obrigado por sua contribuição para que as pessoas possam viver melhor. Muito grato pela sua gentileza e até a próxima. Muito obrigado. E
7: então, uma recomendação importante essa história, de ir num consultório médico, pegar uma receita, de um Monjaro, por exemplo, para poder comprar um medicamento da farmácia. Não é adequado, isso, o comportamento, como ele acabou de falar, sem o acompanhamento médico. Por isso, nós temos também para você outras notícias.
8: Temos o nosso resumão das principais notícias de hoje. Os acordos firmados com consumidores super endividados em São Paulo cresceram 42% em um ano, segundo dados do Procon Paulista. O número passou de 703 acordos em 2024 para 1.000 no ano passado. De acordo com o órgão, o núcleo atende consumidores que não conseguem quitar dívidas sem comprometer despesas básicas, como alimentação, moradia e saúde. Em 2025, mais de 11 mil pessoas procuraram atendimento para renegociar contas e dívidas. Segundo o levantamento, as principais causas do superendividamento são descontrole financeiro, desemprego e redução da renda. O presidente Lula passou por acompanhamento médico no Hospital Sírio-Libanês, em São Paulo, ontem e apresentou evolução considerada satisfatória pelas equipes médicas. Lula está sem intercorrências e mantém suas atividades habituais. O presidente esteve na unidade Bela Vista para reavaliar um procedimento que foi realizado em abril, quando ele tratou uma tendinite no punho direito e, principalmente, retirou uma lesão de queratose na cabeça. O governador de São Paulo, Tarcísio de Freitas, afirmou que o debate sobre o fim da escala 6x1 precisa considerar os impactos para empresas e trabalhadores. Durante evento da APAS Show, ele disse que mudanças mal planejadas podem aumentar a informalidade e reduzir o poder de compra da população. Segundo Tarcísio, muitos trabalhadores poderiam acabar buscando bicos para complementar a renda. O vice-presidente Geraldo Alckmin também participou do encontro e defendeu o diálogo entre o governo e o setor produtivo. A Receita Federal fechou temporariamente dois dos principais centros de compras populares lá do Brás, na região central da cidade, da capital paulista, em mais uma operação para investigar a venda de produtos irregulares e falsificados. Décio Caramigo tem os detalhes para a gente. Bom dia novamente, Décio.
9: Bom dia novamente, Mauro. Bom dia para quem acompanha Nova Brasil. É isso mesmo, dois dos principais shoppings populares do Brás, que fica na região central da cidade, foram fechados temporariamente pela Receita Federal durante uma operação contra mercadorias irregulares e também falsificadas. Um deles é o Shopping 25 Brás, que é o mesmo que foi atingido por um grande incêndio em 2024, e o outro é o Shopping Estante, localizado nos fundos do complexo. Inclusive, um tem passagem para o outro e por isso que os dois são alvos dessa operação. A ação, chamada Operação Desvio de Rota, deve durar algumas semanas, inicialmente duas, mas pela quantidade de mercadorias que terão que ser analisadas e notas fiscais, pode ser que esse prazo se estenda. Segundo a Receita Federal, os fiscais também procuram artigos ligados à Copa do Mundo, como as camisetas falsificadas das seleções, tanto a do Brasil quanto das outras que também são vendidas por ali, cigarros eletrônicos e produtos proibidos ou sem autorização de entrada no país. Os dois centros comerciais somam cerca de 2.000 lojas. Comerciantes que apresentarem a nota fiscal do produto que foi apreendido vão ter os seus produtos liberados. Os que não apresentarem terão seus produtos apreendidos de fato, né, pela Receita Federal e não terão mais esses produtos para colocar ali nas suas lojas. A expectativa da Receita é recolher até 300 milhões de reais em produtos irregulares. E participam dessas operações, dessa operação, cerca de 95 servidores da Receita. Vale lembrar que o Brás é um dos maiores polos atacadistas da moda na América Latina, né, e abastece não só o São Paulo, mas como cidades do Brasil inteiro, e movimenta só na cidade de São Paulo cerca de 26 bilhões de reais. Mauro.
8: É isso, mais uma operação. Esses produtos irregulares, falsificados, isso também vai muito também da consciência do consumidor.
9: Com certeza.
8: Né? Assim como a educação no trânsito, né? Que a gente falava agora há pouquinho, né? Que depende também da consciência do motorista, do motociclista, a compra de produtos falsificados e de produtos irregulares também vai da consciência do consumidor.
9: Sim.
8: Você pode estar prejudicando o país pela arrecadação de impostos, você está tirando empregos aqui no Brasil, né?
9: Se não tem quem compra, não tem quem vende.
8: Não tem quem vende.
9: Basicamente é isso.
8: É isso, é exatamente isso. Então, assim, vai também. Eu sei, às vezes é mais barato, dá condições de ter um produto que normalmente você não teria se fosse comprar pelo original, mas, gente, tem consequências e as consequências às vezes são graves.
9: Exato.
8: Décio, obrigado, viu?
9: Até mais.
8: São 7h55. O prefeito de Santos, Rogério Santos, anunciou o afastamento temporário do cargo para tratar um câncer na região cervical. Segundo ele, a doença foi diagnosticada logo na fase inicial. A vice-prefeita, Audrey Kleis, vai assumir interinamente a Prefeitura Santista. O afastamento deve ser oficializado no Diário Oficial do município hoje. E a gente deseja uma boa recuperação para o prefeito de Santos. 7h56, a gente volta a dar informações do trânsito.
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8: Fala, Cadu.
10: Vamos falar da Marginal Tietê. Quem está saindo ali da Ayrton Senna encontra a lentidão até o acesso à Dutra, melhora um pouquinho. Depois da ponte da Vila Guilherme até a região do Sambódromo ali, mais uma vez pé no freio. Trecho pior ali entre a ponte da Vila Guilherme e o Sambódromo, viu? Principalmente pela pista expressa. Aí o motorista vai encontrar o caminho livre até a ponte da Freguesia e a partir dali até o acesso ao Cebolão. Tá o caminho bastante ruim, complicado. A pista lateral funciona melhor para você fazer esse trecho. Na direção da Zona Oeste tem diminuição de velocidade ali na região do sistema Anhanguera Bandeirantes e a partir dali ótimas notícias na manhã dessa terça-feira. Caminho livre. 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A gente volta já já para falar mais do trânsito, especialmente pro ouvinte da Nova Brasil.
8: Valeu, Cadu. Obrigado por hoje. Daqui a pouquinho outras informações com o Cadu Rodrigues. Agora a gente vai ouvir o Jorge Vinícius e as notícias do esporte.
11: O São Paulo entra em campo hoje às 21h30 no estádio do Morumbi, onde vai enfrentar o Milionários da Colômbia pela quinta rodada da fase de grupos da Copa Sul-Americana. O tricolor está invicto em 4 jogos, são 2 vitórias e 2 empates. O São Paulo é o líder do seu grupo, grupo C, com 8 pontos, 1 a mais do que o O'Higgins, que tem 7, mesmo número de pontos do seu adversário desta noite, o Milionários, que é o terceiro colocado, também com 7 pontos. O jogo de hoje vai marcar a reestreia do técnico Dorival Júnior, que foi contratado para substituir Roger Machado. Hoje à noite também, na Libertadores da América, outro paulista entra em campo. O Mirassol está na Bolívia e às 21 horas, no horário de Brasília, encara o Always Red. O Mirassol é o líder do seu grupo, tem 9 pontos e uma vitória hoje praticamente garante a sua classificação para a fase de oitavas de final da Libertadores.
8: E ainda falando sobre assuntos ligados ao futebol, ontem o prédio da Fiesp, a Federação das Indústrias do Estado de São Paulo, na Avenida Paulista, aquele prédio tem um formato meio de pirâmide, né? Ele exibiu ontem uma camisa da seleção brasileira com o nome do Neymar, depois da convocação do atacante santista aí para a Copa do Mundo deste ano. Ao prédio tem um painel de LED enorme, né? Com quase 4 mil metros quadrados e, claro, chamou a atenção de pedestres. Muita gente ali parou para fotografar a projeção no prédio da Fiesp. É São Paulo entrando em clima de Copa do Mundo. Cada vez mais a Copa do Mundo tá chegando e o Brasil estreia. Falta menos de um mês para a estreia do Brasil. Dia 13 de junho, Brasil estreando na Copa lá nos Estados Unidos. 7:59, só tenho tempo para te agradecer pela companhia. O jornalismo da Nova Brasil segue com você em boletins ao longo da nossa programação. Amanhã, 6:30, estamos juntos e juntas em edição nacional com o Jornal Nova Brasil. Cláudia Nakazato já está por aqui, vai trazer o Sob Medida e o melhor da música brasileira, a tradição aqui da Nova Brasil. Pessoal, uma ótima terça e até amanhã.
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25: Tema da semana, viver mais e melhor, caminhos para a longevidade. Doutora Kellen de Negreiros Cabral, o que comer para viver mais?
26: Falando um pouquinho sobre alimentação e longevidade, a gente entende que o mais importante não é um alimento específico, mas o padrão de alimentação. Muitos estudos mostram que dietas baseadas em alimentos naturais, priorizando aqueles de origem vegetal, como frutas, verduras, estão associadas ao menor risco de doença e maior longevidade. Uma outra coisa importante associada à alimentação e longevidade é evitar o uso de alimentos ultraprocessados, como refrigerantes, salgadinhos, comidas prontas, que aumentam o risco de doenças, tanto cardiovasculares quanto de câncer. Então, na prática, a dica é simples. Priorize comida de verdade, reduza produtos industrializados, além de moderar carne vermelha, açúcar, sal e álcool. E lembre-se, não existe nenhum alimento milagroso. O que faz a diferença em relação à longevidade é o conjunto da alimentação ao longo do tempo.
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17: 8:04, bom dia para você que tá aqui na sintonia da Nova Brasil, tá começando mais um Sob Medida, a gente vai curtir uma hora de músicas direto, sem intervalos comerciais, nessa próxima hora vai ter Cláudio Zoli, Fagner, Ana Carolina e a gente começa com ele, Van Lins Vitoriosa. Música.

Nova Brasil e o som de Nico Rezende e Ive, Esquece Vem. Agora 8h25, olha, todos os dias, a partir das 5h30 da tarde, o esporte chega na programação da Nova Brasil com os meninos do Nova Brasil em campo. 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E agora a gente ouve ele, que também é fanático por futebol, viu? Torcedor do Fortaleza, Fagner, com Borbulhas de Amor.

Jornal Brasil FM, Bebel, Gilberto, cadê você? A gente ouviu também Sérgio Brito e Ed Mota, Problemática com Estilo. 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Faltando 11 para as 9, roupa nova, começo, meio e fim.

0: Brasil FM, o som da Luísa Posse, Me Faz Bem, sucesso de 2007, fechando muito bem esta edição do Sob Medida.
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0: Tô chegando com atualizações do noticiário nesta terça-feira. A partir de agora, a inscrição para o Exame Nacional do Ensino Médio vai ser feita de forma automática para alunos do terceiro ano do ensino médio da rede pública. Com a mudança, os estudantes só precisam confirmar a participação e escolher a prova de língua estrangeira. O anúncio foi feito pelo Ministério da Educação. E equipes de resgate retiraram hoje os corpos de mais dois mergulhadores italianos mortos em um acidente nas Maldivas. Segundo o governo local, mergulhadores finlandeses especializados conseguiram acessar a caverna submersa onde as vítimas estavam presas. Ao todo, quatro italianos morreram no acidente. As buscas pelos dois últimos corpos continuam e devem terminar amanhã. Nova Brasil FM, mais que moderna brasileira, faltando 2 para as 9. 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
8: Subida da Rebouças tem um pouco de lentidão ali da Brigadeiro até a chegada à Rua Oscar Freire, mas calma, dá pra insistir no trajeto ou então fugir pela Alameda Gabriel Monteiro da Silva. Por lá tá funcionando melhor. Quem desce a Rebouças da região da Avenida Paulista até a Capitão Antônio Rosa tem problemas, tem lentidão por ali. Corredor da Augusta, Colômbia, Europa e Cidade Jardim pode te salvar agora. 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

0: 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Essa foi Marina Lima com Veneno. 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Nova Brasil agora 9:19.
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9: Cuidado com os aduladores. Há muitos filósofos que escreveram sobre isso. Em todos os tempos a gente vê aquelas pessoas que estão ali para agradar as outras pessoas, não porque gostam das outras pessoas, mas porque gostam do seu cargo, do seu dinheiro, daquilo que ela pode oferecer. Às vezes a gente se ilude com uma falsa amizade, por carência a gente se entrega. Preste um pouquinho mais de atenção nos amigos que permanecem há mais tempo, independentemente do cargo que você está, do que você pode oferecer, gosta de você por quem você é. Cuidado com os aduladores.
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0: De volta com Flávio Venturini, Clube da Esquina.

0: 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Esse foi o Pedro Mariano para você dar o nome. Agora 9h38.
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2: Caros e caras ouvintes da Nova Brasil, hoje eu trago uma estatística triste do nosso país. 80,4% das famílias possuem algum endividamento. Isso mesmo, de cada 10 famílias, 8 têm alguma dívida. E vamos lá, primeiro desmistificar uma coisa, dívida não necessariamente um problema. Se você tem uma casa financiada, se você planejou uma compra parcelada ou usa o crédito de forma inteligente, você tem uma dívida controlada e ok, você está se alavancando, está usando um dinheiro que você ainda não tem, mas de maneira comedida, de maneira planejada. O problema é quando a dívida deixa de ser uma ferramenta e vira quase que um modo de vida. Aí você entra no cheque especial, financiamento caro, parcela atrás de parcela e você não consegue mais fazer planejamento. É como se a renda do seu mês já nascesse comprometida. Então, a grande dica que eu dou para qualquer investidor é, antes de pensar em investir, planeje seu orçamento. Você não pode gastar mais do que você ganha. Você não pode gastar mais do que você ganha. Lembre sempre disso. Se você está gastando mais do que você ganha, arrume isso antes de pensar em investir.
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2: 9h43, de volta com Lulu Santos, Certas Coisas.

0: Todos ao Tempo Não Para.
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0: Meu coração é o fruto do encontro genial entre dois gigantes da nossa música, Pepe Gomes e Gilberto Gil. A canção é pura poesia misturada com aquele swing único que só essa dupla consegue entregar. Lançado originalmente nos anos

0: Nova Brasil e Pepeu Gomes, meu coração.
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0: De volta com atualizações do noticiário nesta manhã de terça-feira. O governo federal lança hoje uma linha de crédito para motoristas de aplicativo e taxistas financiarem carros novos com juros reduzidos. O programa deve liberar até 30 bilhões de reais para veículos de até 150 mil reais. Para ter acesso ao financiamento, o motorista vai precisar comprovar pelo menos 5 corridas nos últimos 12 meses. E o Ministério da Educação publicou novas regras para os cursos de enfermagem no Brasil. A partir de agora, a graduação vai ter carga mínima de 4 mil horas, duração de 5 anos e deve ser totalmente presencial. As diretrizes também ampliam os estágios supervisionados e reforçam a formação prática no SUS. As mudanças foram aprovadas pelo Conselho Nacional de Educação e publicadas no Diário Oficial da União. 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

0: Nova Brasil e Roberta Campos, Grande Hotel, mais que moderna brasileira. Nova Brasil FM, agora 10h20. 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
0: Estamos de volta, ótima terça-feira para você, agora com poema Ney Matogrosso.

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0: Nova Brasil e o Zé Cabaleiro, Telegrama, mais que moderna, brasileira. Nova Brasil FM, agora 10h39.
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0: Marisa Monte, ainda bem.

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1: Nova Brasil, agora a gente confere mais um destaque da nossa música, agora ó, com Maria Maria Milton Nascimento. Composta pela parceria entre Milton Nascimento e Fernando Brandt, Maria Maria foi lançada no histórico álbum Clube da Esquina 2 em 78 e se tornou uma das obras mais potentes e viscerais da nossa música. A canção traduz como nenhuma outra, a essência, a luta e a resiliência da mulher brasileira, jogando um holofote certeiro, principalmente sobre a força da mulher negra. Bora ouvir então Milton Nascimento, Maria Maria, no arquivo Nova Brasil.

0: Esse foi o Milton Nascimento, Maria Maria, aqui na Mais Que Moderna Brasileira, fechando mais uma hora aqui pela Nova Brasil FM.
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0: Quem está chegando com as últimas atualizações do noticiário é a Duda Travalim. Bom dia, Duda. Agora sim, Duda. Vamos lá.
2: Bom dia, Cláudia. Bom dia, ouvinte do Novo Brasil. O surto de ebola na República Democrática do Congo e em Uganda provocou mais de 131 mortes e 513 suspeitas de infecção. A Organização Mundial da Saúde declarou emergência de saúde pública de interesse internacional, o nível mais elevado de alerta. Um comitê de emergência vai ser convocado hoje para futuras recomendações. E o governo brasileiro passa a contar com diretrizes e estratégias padronizadas para enfrentar a violência contra meninos e meninas. A Política Nacional de Prevenção e Combate ao Uso, ao Abuso e à Exploração Sexual de Crianças e Adolescentes começa a vigorar hoje em todo o país. As diretrizes da política incluem...
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7: Olá, bom dia. Eu sou Luciana Camasmi. 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Abrindo essa hora, você ouve Djavan. Ótimo dia.

0: Novo Brasil, som Diana Vitória, Ai Amor. Agora 11h16.
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0: Nova Brasil, você ouviu o Vitor Clay e a Joyce Alane, Abalo Psicológico, agora 11h31.
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0: Lançada em 1975, Refazenda é a faixa título que abriu caminho para a icônica trilogia Re, do Gilberto Gil, que também conta com Refavela e Realce. É o momento em que o artista se volta para o interior, misturando suas raízes com tudo que ele já vinha aprontando na música. A canção é um mergulho delicioso na musicalidade nordestina, trazendo o balanço do baião e do xote para o universo tropicalista de Gil. Refazenda, som do Gilberto Gil, aqui na Nova Brasil.

0: Nova Brasil, Heróis da Resistência, dublê de corpo. 11:38.
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0: A Justiça do Rio de Janeiro proibiu os deputados estaduais Alan Lopes, Felipe Poubel e Rodrigo Amorim de realizarem fiscalizações individuais em universidades públicas sem autorização da Assembleia do Rio ou decisão judicial. A decisão foi tomada após a ação da Universidade do Estado do Rio de Janeiro, depois que os parlamentares entraram no campus à noite em 2023 para filmagens e tentativa de apreensão de documentos. A Justiça entendeu que houve violação da autonomia universitária e fixou multa de R$10 mil por descumprimento. A Comissão de Constituição e Justiça da Câmara retoma hoje o debate sobre a proposta de emenda à Constituição que reduz a maioridade penal de 18 para 16 anos. O relator, deputado Coronel Assis, defende a medida para crimes graves, enquanto entidades ligadas aos direitos da criança e do adolescente apontam violação à Constituição e risco de aumento da violência. 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

0: Nova Brasil, Pedro Mariano, seu melhor amigo.
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0: A Justiça do Rio de Janeiro proibiu os deputados estaduais Alan Lopes, Felipe Poubel e Rodrigo Amorim de realizarem fiscalizações individuais em universidades públicas sem autorização da Assembleia do Rio ou decisão judicial. A decisão foi tomada após a ação da Universidade do Estado do Rio de Janeiro, depois que os parlamentares entraram no campus à noite em 2023 para filmagens e tentativa de apreensão de documentos. Mudando de assunto, a Comissão de Constituição e Justiça da Câmara retoma hoje o debate sobre a proposta de emenda à Constituição que reduz a maioridade penal de 18 para 16 anos. O relator, deputado Coronel Assis, defende a medida para crimes graves, enquanto entidades ligadas aos direitos da criança e do adolescente apontam violação à Constituição e risco de aumento da violência. 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
4: Olha, ainda tem um pouquinho de lentidão pela rodovia dos Bandeirantes na direção da capital. A partir do quilômetro 16, o motorista pisa no freio e encontra o caminho completamente complicado por ali até o acesso à Marginal Tietê. Se você sai do Rodonel ou vem de Campinas e Jundiaí, prefira a rodovia Anhanguera. Tá bem melhor por lá. Na direção do interior, aí você pode escolher as duas rodovias, Anhanguera e Bandeirantes, funcionando bem. 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
1: Nova Brasil, meio-dia e 6, ótima tarde para você. Nessa edição do Sob Medida, você ouve Rita Lee, Maria Bethânia, Seu Jorge, e para começar tem Zé Ramalho.

Nova Brasil, esse foi o Rapa, Pescador de Ilusões. Antes ouvimos Maria Bethânia aqui no Sob Medida. 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Meio-dia e 25 aqui no Sob Medida, você ouve Marisa Monte.

0: 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Esse foi Melim, ouvi dizer. Antes a gente curtiu Marcelo Genesi para sonhar.
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0: Lançada em 1982, Muito Estranho é uma parceria brilhante de Dalto com Cláudio Rabelo, que simplesmente parou o Brasil. O sucesso da faixa foi tão imediato e avassalador que ela chegou ao topo das paradas e se recusou a sair de lá por mais de um ano. É essa música que a gente ouve agora, Dalto, Muito Estranho.

0: Nova Brasil e Alceu Valença, Tomara, encerrando sob medida. Ouvimos também Ana Carolina, Encostar na Tua.
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0: Agora alguns destaques do noticiário. Aposentados e pensionistas do Instituto Nacional de Seguro Social passam a ter novas regras para contratar empréstimo consignado a partir de hoje. Agora será obrigatória a validação do contrato por biometria facial no aplicativo Meu INSS. O prazo máximo de pagamento sobe para 108 parcelas e o comprometimento da renda cai de 45% para 40%. Segundo o governo federal, as mudanças buscam aumentar a segurança e evitar fraudes em contratos feitos por terceiros. Escuta só essa história, que legal. Um grupo de coletores de lixo de navegantes em Santa Catarina ajudou um casal a recuperar uma mochila com equipamentos de filmagem avaliados em cerca de 30 mil reais. Brenda Schenato e o noivo Neto esqueceram os equipamentos na rua antes de sair para trabalhar. Esses equipamentos acabaram no lixo, a mochila foi encontrada por funcionários da empresa Recicle, que perceberam o valor dos objetos e decidiram guardar tudo em segurança até localizar os donos. Que bom que o final foi feliz. 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

0: 1h16.
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0: Um clássico tão gigante que já nasceu disputado pelas maiores vozes do país em 1947, mas que ganhou uma cara totalmente nova e cheia de swing décadas depois na voz de Gilberto Gil. Lançada no final dos anos 70, a versão de Gil para a composição de Dorival Caymmi virou um dos maiores sucessos de sua carreira. Mais do que um hit, a gravação foi uma homenagem direta de Gil a Caymmi, a quem ele sempre exaltou como uma de suas maiores referências na música. A gente ouve Gilberto Gil, Marina.

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3: Você sabia que doenças crônicas como a hipertensão, diabetes, problemas respiratórios, asma, doenças cardíacas e coronarianas são fatores de risco importantes para o desenvolvimento de formas graves de infecções respiratórias, independentemente da idade da pessoa? 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

0: Cipó Seasa Morena. Agora vamos com a coluna O Novo Sempre Vem, com João Marcelo Boscoli, trazendo as novidades da música brasileira.
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3: Hoje no Novo Sempre Vem, vamos ouvir a canção Carne de Sol, com João Sabiá. Essa versão que você vai ouvir é exclusiva aqui do Novo Sempre Vem. O João Sabiá esteve nos nossos estúdios e gravou essa versão que você escuta agora. João Sabiá, Carne de Sol, mais que moderna, brasileira,

0: Nova Brasil, João Sabiá, Carne de Sol. Essa foi a coluna O Novo Sempre Vem com João Marcelo Boscoli, que volta amanhã durante a nossa programação com mais novidades da música brasileira. E todo domingo, às 8 da manhã, ele traz uma hora completa com artistas novos da nossa música em O Novo Sempre Vem.
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0: Olha só essa notícia. O município de Jaboatão dos Guararapes, no Grande Recife, tem ao menos 3 presidentes da República em exercício desde 2002. Você não entendeu errado, não. Mulheres em Pernambuco descobriram registros curiosos na carteira de trabalho digital aparecendo como presidente da República. O problema, segundo a prefeitura, aconteceu durante a migração de dados de sistemas antigos para o e-social. A falha veio à tona depois que uma enfermeira percebeu o cargo incorreto quando foi procurar um novo emprego. Agora, mudando de assunto, não foi só a escalação da seleção brasileira para a Copa do Mundo que saiu. A CBF também apresentou a música oficial para a gente torcer pela nossa seleção. A faixa se chama Bate no Peito e reúne grandes nomes como Zeca Pagodinho, Samuel Rosa e João Gomes, misturando samba, funk, rap e piseiro. Você pode ouvir no nosso site novabrasil.com. 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
2: Nova Brasil, Ana Carolina, o que é que há? 2h39.
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4: Dores recorrentes na barriga, diarreia frequente e cansaço sem explicação podem ser mais do que estresse. Esses sintomas podem indicar doenças inflamatórias intestinais. Sem cura definitiva, elas podem ser controladas com o diagnóstico precoce e acompanhamento médico, garantindo mais qualidade de vida aos pacientes. Fique atento aos sinais do corpo. Isso é fundamental para cuidar melhor da saúde intestinal.
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0: Guilherme Arantes, Lance Legal.
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0: Uma proposta apresentada por deputados do Centrão pode mudar as regras da jornada de trabalho no Brasil. O texto abre possibilidade para jornadas de até 52 horas semanais, mantém exceções para setores essenciais e ainda prevê uma transição de até 10 anos para o fim da escala 6x1. Para saber mais detalhes, você pode acessar o nosso site novabrasil.com. E mudando de assunto, cuidado com o leão. Faltando 11 dias para o fim do prazo de entrega do imposto de renda, da declaração do imposto de renda, cerca de 40% dos contribuintes ainda não enviaram a declaração à Receita Federal. A data limite é 30 de maio e quem perdeu o prazo pode pagar multa. 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

0: Nova Brasil, Daniela Mercury, à primeira vista.
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0: Nova Brasil, 3:35.
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0: Canteiros é uma canção de Raimundo Fagner, lançada em 1973 no álbum Maneira Frufru, e se destacou pelo seu tom emotivo e interpretação intensa. Inspirada no poema Marcha, de Cecília Meirelles, a música gerou uma disputa judicial devido ao uso não autorizado dos versos da poeta, levando a sua proibição por muitos anos, até que acordos legais permitiram seu retorno ao repertório do cantor. Vamos ouvir então Fagner, Canteiros.

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0: Nova Brasil, esse foi Rubel, Medo Bobo.
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0: O Ministério da Educação publicou o calendário do Censo Escolar da Educação Básica de 2026. A coleta de dados começa dia 27 de maio pelo sistema EducaCenso e será dividida em duas etapas, matrícula inicial e situação do aluno. Gestores de escolas e redes de ensino têm até 31 de julho para enviar as primeiras informações. Os dados finais, que servem de base para as estratégias oficiais do país, serão divulgados até maio do ano que vem. E a Receita Federal deflagrou uma mega operação no Brás, interditou os shoppings 25 Brás e Estante. A expectativa é apreender cerca de 300 milhões de reais em mercadorias falsificadas ou contrabandeadas, com foco em artigos esportivos devido à proximidade da Copa do Mundo. Os centros de compras ficarão fechados por pelo menos duas semanas para a fiscalização de 2.000 lojas e os comerciantes regulares precisarão apresentar notas fiscais para liberar seus produtos. Nova Brasil, mais que moderna, brasileira. Eu sou Luciana Camasmi, te agradeço pela sua companhia. Estou aqui ao longo desse mês cobrindo as férias da Ana Pellicer. Na sequência você fica com Márcio Melo. Um abraço, até mais.
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3: Oi, tudo jóia? Boa tarde. Chegando aqui com mais uma edição do Sob Medida. Prazer imenso, eu sou o Márcio Melo. Chegamos aqui nessa tarde tão especial, né? Pra você que tá curtindo com a gente, o que que você tá fazendo, aliás? Trabalhando, viajando, descansando? Bom, o fato é que a partir de agora tem essa sequência de músicas simplesmente sensacionais. Hoje tem Caetano Veloso, tem Beto Guedes, tem a Luciana Mello e ainda tem o Skank. Resposta é com essa que a gente abre mais uma hora aqui no Sob Medida da Nova Brasil.

Nova Brasil FM, mais que moderna, brasileira, Caetano Veloso, Dara, boa tarde para você, 4 horas mais 25 minutos, tá rolando aqui mais uma edição do Sob Medida, você sabe muito bem como é que funciona, né? Uma hora com música, sem intervalos, sem paradas. 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Nova Brasil, mais que moderna, brasileira, 4h26.

Rede Nova Brasil FM, mais que moderna brasileira, 4h36. Ótima tarde pra você. A gente segue curtindo muito mais. Agora tem o som do Djavan.

0: Nova Brasil FM, mais que moderna brasileira, uma ótima tarde para você. 4 horas e 59 minutos. Esse é o som de Alceu Valença, Flor de Tangerina. Que legal ter a sua companhia ligado aqui na rede Nova Brasil FM. Você sabe, né? Além de muita música, também tem os grandes destaques e muita informação para você.
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0: A Organização Mundial da Saúde decretou emergência internacional após a confirmação de novos surtos de ebola na República Democrática do Congo e também em Uganda. A doença é provocada pelo vírus Bundigudi e uma variação que atinge humanos e também primatas e tem a taxa média de letalidade de 50%. Como não existem terapias aprovadas para essa cepa específica, a OMS reforçou aí o envio de equipes de resposta rápida e o monitoramento de pacientes para conter o avanço do vírus. 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
2: Dores recorrentes na barriga, diarreia frequente e cansaço sem explicação podem ser mais do que estresse. Esses sintomas podem indicar doenças inflamatórias intestinais. Sem cura definitiva, elas podem ser controladas com o diagnóstico precoce e acompanhamento médico, garantindo mais qualidade de vida aos pacientes. Fique atento aos sinais do corpo. Isso é fundamental para cuidar melhor da saúde intestinal.
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8: Uma excelente tarde a todos. Marginal do Rio Tietê péssima no sentido da Castelo Branco, parada desde um pouco antes da Dutra até a passagem pelo Piquiri e no sentido da Ayrton Senna, do Cebolão até a Dutra, tudo muito ruim. Tente utilizar o corredor da Hermano Marquete, Marquês São Vicente como trajeto alternativo. 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Ronaldo Rodrigues, Nova Brasil FM.
0: Chegou a hora do resultado, hein? Vamos ver quem é o sortudo ou a sortuda que tá levando aqui o par de ingressos para assistir ao show Geraldo Azevedo. E temos aqui a ganhadora. Parabéns para você, Sandra Xavier. Final do telefone 0575. Sandrinha, que legal, né? Você se deu muito bem aqui na Nova Brasil. Só aguardar o contato da nossa produção. Vamos te explicar direitinho como é que você curte esse showzão do Geraldo Azevedo. Parabéns. Quem não se deu bem hoje, boa sorte na próxima.
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Essa é a Rede Nova Brasil FM, mais que moderna, brasileira. Lulu Santos, adivinha o quê? 5:19.

0: Essa é a Rede Nova Brasil, FM mais que moderna brasileira. O Charlie Brown Jr., só os loucos sabem. 5h26, fica com a gente. Daqui a pouquinho tem Nova Brasil em campo.
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6: Olha, a marginal do Rio Pinheiros já está travada nos dois sentidos. Buscas alternativas. Gastão Vidigal, Afonso Rodrigues e Pedroso de Moraes funcionando bem. O caminho da Faria Lima ainda não está dos piores momentos. Dá para você utilizar. E o corredor da Berrini Chucri Zaidan, principalmente no sentido do centro, é um trajeto que vale a pena para você fugir da marginal Pinheiros. 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Ronaldo Rodrigues, Nova Brasil FM.
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5: 17 horas e 31 minutos. Grande abraço para você ligado na Nova Brasil FM, que você curte no seu rádio, no aplicativo, no youtube.com/Nova Brasil em campo, youtube.com/Jornalismo Nova Brasil. 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Hoje nós estamos recebendo aqui nos estúdios um cara que eu admiro muito pelo trabalho que ele faz nas redes sociais, né, no Instagram principalmente, o Adriano Ferreira. Está aqui hoje nos estúdios no Apaixonados por Rádio. Tem os pessimistas aí, os pessimistas que agora, ah, a rádio vai acabar. Quem vai acabar, rapaz? O rádio mudou, o rádio agora tem imagem, não acaba nunca, é imortal o rádio. Eu sempre utilizo o exemplo, né, da tragédia que a gente teve lá no Rio Grande do Sul. Qual era o único meio de comunicação que funcionava para os caras? Qual era? Qual que era? Era o rádio, meu amigo. Imortal rádio. Não tem jeito. Ei, os pessimistas de plantão, pode falar, mas não adianta. Entendeu? 17h32, vamos até às 7 da noite. Comigo é Berlima, ao meu lado, grande Veloso e grande Celso Cardoso, que já estão começando a organizar a fila de desculpa. Eles estão armando bonitinho, já estão fazendo. Como é que usa aqueles conezinhos, né? Eles estão armando. Aí os conezinhos, né? Eles estão armando. Aí eu sou o primeiro. Inclusive, daqui a pouquinho tem uma homenagem para Celso Cardoso e para Veloso também no nosso. Em campo. Vamos lá, ó, é o seguinte: você participa pelo YouTube, deixe seu like, se inscreva no nosso canal, acione o sininho de notificações. Calma, Veloso, calma. E você participa do nosso programa, mande a sua mensagem, tá bom? Mande a sua mensagem, participe conosco no Nova Brasil em Campo e também no Jornalismo Nova Brasil, tá certo? E também pelo WhatsApp 11 943 805 100. A enquete de hoje é a seguinte: você gostou da convocação de Carlo Ancelotti? Sim ou não? Boa tarde, Veloso. Gostou ou não, Veloso?
6: Boa tarde. Boa tarde para você também, para o Celso, para os nossos amigos que estão nos acompanhando aí. Olha, rapaz, eu gostei.
5: Gostou?
6: Gostei. Acho que poderia ter uma mudança ou outra, coisa pequena. Eu até estava falando, eu estava também na transmissão, né, ontem no Brasil Urgente, falando sobre a convocação. E eu lembro que quando eu jogava na década de 90, o Brasil ia com uma seleção para a Copa e deixava duas aqui.
5: É mínimo, verdade.
6: Né? E agora você olha a convocação e são 26 agora, né? Não são nem 23, mas são 26 jogadores. Aí você pode falar de um ou de outro, né? Acho que o Pedro, para mim o Pedro foi a grande ausência da convocação, que...
5: Não, o Hugo Souza, se abriu mão do Bento, acho que o Hugo Souza poderia aparecer na lista.
6: Não dá nada, né?
5: Mas era uma experiência pra ele, né, Veloso?
6: É, uma experiência. Mas aí depois nós vamos falar
5: do terceiro. Nós
6: vamos falar do terceiro goleiro, porque eu imagino que sei mais ou menos, né, o porquê dessa mudança. Mas, enfim, eu acho que a gente poderia falar aqui da grande ausência do Pedro, artilheiro do Brasil, artilheiro brasileiro, artilheiro do Flamengo. E, enfim, eu acho que o Felipe Luiz atrapalhou a convocação dele. O Felipe Luiz tirou o Pedro da Copa porque não deixava ele jogar no Flamengo, e porque o Pedro não marca. É impressionante, ele faz gol, né? Sim. Ele marca gol, não marca o zagueiro, como hoje parece que é obrigatório para o centroavante. Então eu acho que é uma ausência ou outra, como a do Pedro. Mas do mais é isso. Eu acho que o Neymar, né, a grande

0: questão, Neymar. O Neymar, eu já falei muitas vezes aqui, em todos os programas que eu participo, que eu não convocaria. Pela condição técnica, física. O Neymar não está jogando, por exemplo. Se levar o Neymar, não levar o Pedro, é um absurdo daqueles que o futebol permite. O Pedro é o artilheiro de tudo, o Neymar não consegue jogar, nem contra o Reboleta. E tá lá na Copa, né? Vai, jogou, escolheu os jogos, né? Não jogou contra o Flamengo, não jogou contra o Palmeiras, não jogou contra o Bahia, aí jogou contra a Reboleta, jogou contra o Bragantino, jogou contra... Só os times fracos para ele tentar fazer uma diferença. Não fez nem assim. Nem assim. Mas diante de uma seleção sem identidade, sem personalidade, sem carisma, sem líder, eu acho que a notícia do Neymar acabou sendo uma notícia... E trouxe uma esperança pro torcedor. Não que eu acredite que o Neymar vai fazer essa diferença na Copa. Mas pelo nome, pela trajetória, por ter um jogador com capacidade técnica que ficou para trás. Mas tem um nome na seleção brasileira, como tem a de Portugal com Cristiano Ronaldo, como tem a da Argentina com o Messi. Aliás, o Messi ganhou a última porque o time jogou em função dele, né?
1: Sim.
0: Mas enfim, a convocação do Neymar acabou sendo boa por isso, porque realmente a gente tem uma seleção de jogadores frouxos, de jogador que não tem identidade, de jogador que não tem personalidade, que não tem um líder na seleção. Não que o Neymar seja também, mas pelo menos é um líder técnico, já foi. E quem sabe ele vai chamar a responsabilidade, né? Porque não tem ninguém que faça isso, ninguém que faça isso. Então, se a coisa não for boa, é o Neymar. Se a coisa for boa, provavelmente vai ser o Neymar, ou talvez... Então é isso, eu acho que o Neymar serviu para isso nesse momento, de trazer um pouco de alento, um pouco de esperança. Porque se não tivesse Neymar, eu acho que até os comentários iam ser porque ele não está e ninguém ia estar comemorando muito a convocação do Ancelotti.
1: Esse é um ponto que eu senti ontem, né? A gente vive aqui no nosso mundo, né? Com ideias em relação à convocação ou não de um jogador e tal, mas o que eu senti ontem é isso que o Veloso está falando. Parece que a coisa reacendeu, né, o prazer pela seleção brasileira e de acreditar na Copa do Mundo, porque o que eu vi hoje de vídeos, principalmente de crianças e adolescentes, que não tiveram a geração, a minha geração, a geração do Celso, a geração do Veloso, nós tivemos jogadores espetaculares atuando no futebol brasileiro. E não só na seleção brasileira, jogando no nosso futebol, jogadores que foram maravilhosos e que às vezes não foram à Copa do Mundo, vestiram a camisa da seleção, mas não foram à Copa. Temos inúmeros, inúmeros. E essas gerações mais novas... Elas não têm um jogador que a gente tinha a torto e direito. Eles tiveram o Neymar, apenas o Neymar, tecnicamente falando. Não é o garoto, a criança, que pegou os momentos do Neymar ali no Barcelona, no Paris Saint-Germain, onde teve uma temporada espetacular. O garoto, o cara, o adolescente, ele gravou aquilo na mente. Ele fala, meu, aquele brasileiro é diferente. Nós não. Diferente. Nós tivemos Romário, Ronaldo, Rivaldo, Roberto Carlos, Cafu. Estou falando dos mais para cá.
0: Gaúcho,
1: Ronaldinho Gaúcho. Fora de lá, Adriano, fora da Imperador. Seleção. O Adriano Imperador, o Kaká. Fora da seleção, Djalminha. Alex, Amoroso. Tantos Evair. Jogadores. Nossa, Evair. O Evair foi uma sacanagem. Esse o Evair ganhou a Copa de Neto. 94. Neto. Nossa, Celinho. Tanta gente, cara, mas é tanta gente. Então, esse negócio hoje, dos vídeos que eu vi em relação às crianças e os adolescentes, realmente foi uma coisa que mexeu, porque eu não tinha essa ideia, essa dimensão do que era a convocação do Neymar. A gente fala muito da questão técnica e física, mas deu para perceber nesses vídeos que foi uma reação muito boa das crianças, né? A criança é inocência, né? Os adolescentes que já viram um pouco do Neymar, felizes, cara. Vídeos de crianças, adolescentes chorando, emocionados com a convocação do Neymar. Celso Cardoso, você gostou da convocação, sim ou não, Celso? Boa tarde.
2: Um direito à alimentação?
1: Lógico.
2: Grande tarde para você.
1: Lógico.
2: Weber Veloso. Assim, em relação à convocação, não tem muito o que questionar, exceto eu. Especialista no gol é o Veloso. Eu fiquei muito surpreso com a convocação.
1: Foi o que me surpreendeu
2: muito
1: também.
2: Muito surpreso com a convocação.
1: E o Paquetá também, me surpreendeu.
2: Mas ainda assim o Paquetá dá pra entender. Porque veja só, o Veloso falou da geração dele, a gente é contemporâneo, ele jogando bola, eu comentando, reportando, trabalhando como jornalista, e foi muito bem lembrado. Nós tínhamos uma briga intensa pro gol. A gente tinha briga intensa pelas laterais, depois a lateral direita começou a ficar um pouco mais escassa e não tinha muita opção em detrimento. Hoje a gente não tem goleiro. Quando eu falo que não tem goleiro, com todo respeito, mas você tem o Alisson que não joga há 2 meses, o Ederson ladeira abaixo e o Everton que foi questionado no Palmeiras recentemente porque falhou no Mundial.
1: E com quase 40 anos.
2: E com quase 40 anos, então não tem goleiro. Não tem lateral.
1: Não tem.
2: Não tem lateral. Danilo foi convocado para quê? Para ser o lateral se precisar.
1: Sim.
2: Na esquerda. Não tem. O Alexandre, com todo respeito, mas...
1: 34 anos, está mal, não está bem, não.
2: Não tem. Aí é uma seleção que tem 2 volantes saindo para o jogo e 10, tem?
1: Não, e 2 volantes. Um de 34, que é o Casemiro.
2: E o...
1: Bruno Guimarães está quase batendo os 30. E o reserva, o Fabinho, 30 e tanto, jogando na Liga Árabe.
2: Aí você não tem um meia. Você não tem um meia, porque
1: não
2: se
1: tem.
2: Jogar Rafinha, se jogar o Matheus Cunha, se jogar o Neymar, são jogadores improvisados.
1: Não, e o Ancelotti disse ontem que o Neymar não vai jogar assim, né? Vai jogar como centroavante.
2: E olha, e a gente já teve 10 fantásticos históricos que ficaram fora de Copa, como o Djalminha, como o Alex, como o Neto em 90 e como tantos outros que poderiam ter uma chance e não tiveram porque era uma concorrência. Só para voltar para os anos 70, Zenon, Dicá, Pita... Não, jogadores que poderiam, hoje, jogariam hoje na seleção brasileira, que eles são esses clássicos. Então, quer dizer, o que eu sinto mais na seleção, então, aí não adianta você criticar o Ancelotti, não tem essa peça.
1: É.
2: Você pode falar, o André Pereira também não é um 10, mas é um cara que faz
1: o Pereira poderia ir no lugar do Paquetá.
2: É,
1: tá jogando bem, deveria
2: são
1: ir.
2: São 3, então, tal. O que eu lamento muito, por exemplo, é um jogador como o João Pedro não ir. Porque é um cara que estava disputando, ele estava sendo convocado. Ele disputou uma Premier League que a gente acabou de ver aqui, que é um torneio realmente de alto nível. O cara mete 15 gols, por exemplo. E aí o que eu percebo, Weber, assim, eu sei da comoção do Neymar, é uma comoção que envolve falta de ídolo. Você falou das crianças, falou de tudo. Por quê? Porque
1: é o único que eles viram, fora da...
2: Então,
1: e parece que é o último dos moicanos. Então,
2: mas é o Neymar que surgiu lá no Barcelona, que tá no imaginário dessas pessoas. Não é o Neymar de hoje.
1: Sim.
2: Não é o Neymar de hoje. E tem até quem acaba levando pro lado político, direita, esquerda, como se isso fizesse a diferença. Mas
1: inclusive, hoje a gente descobriu, né, que muita gente que tava querendo o cara fora da seleção, a gente descobriu que era por conta de política, né, que não devia se misturar, né?
2: Mas nem todo mundo é por causa... Por exemplo, eu tô com o Veloso, eu não levaria o Neymar. Por quê? Eu não vi um jogo decisivo do Neymar, um jogo bom. E aí, se você comparar, o Ronaldo veio aqui, com todo respeito, fora de forma, absolutamente fora de forma, ele foi decisivo pro Corinthians ser campeão lá em 2009. Foi decisivo, e ó,
1: Paulista,
2: pesado,
1: né?
2: Tudo. Você vê o Romário com 40 anos, ele foi artilheiro do Campeonato Brasileiro. O Neymar não conseguiu jogar contra o Recoleta, pelo amor de Deus. Quer dizer, então, pra mim, eu entendo a convocação como um negócio, que aí tem essa coisa das crianças, tem... É patrocinador, porque é o ídolo, é o último dos moicanos. Você não tem nenhum outro jogador na seleção brasileira hoje com apelo comercial de ídolo que tem o Neymar. Não tem. E outra coisa, vai servir de escudo para os jogadores.
3: Ai.
2: Se ele jogar e decidir, ele tira o peso e a responsabilidade de Rafinha, de Vinícius Júnior, dos caras que você espera alguma coisa. E se a seleção perder... O Neymar foi, não vai estar em cima dos caras, vai estar em cima do Neymar. Sim. Não queria estar no Neymar, não conquistou. Então ele vira um escudo. Ele vira um escudo para os jogadores. O treinador, que eu imaginava que não precisasse disso, mas até mesmo o treinador. Porque se ele botar, ele vai. Quer dizer, o treinador é mais sensível, né? Porque se ele botar para jogar e não deu certo, ok. Mas se ele não botar porque viu que no treino tá rolando, vai ser pressão. Mas é por causa disso, mas não pela bola. A bola não foi a bola que levou o Neymar.
1: Boa, mas você gostou ou não da convocação? Gostou, né? Dentro da...
2: Sim, gostei dentro que tinha, eu gostei.
1: É isso, eu acho que é isso. Esse é o ponto, eu também gostei.
2: Lamento só pelo Hugo Souza e pelo João Pedro.
1: Eu gostei também. Inclusive, mandar um abraço pro Gilmar Ferreira, jornalista lá do Extra, do Rio de Janeiro, que eu acompanhei no Redação Sport TV, e ele cantou a bola. Muita gente tá falando assim, o Neymar tirou a vaga do João Pedro. Não, gente.
2: Tirou do Andrei, né?
1: Do Andrei Santos, ele trouxe essa informação. Ele falou, o Andrei Santos vai perder a vaga pro Neymar. Né? Ele vai abrir mão de ali um cara do meio para levar o Neymar. Foi muito bem. Encontrei ontem o Gilmar Ferreira lá e cumprimentei e falei, né? Falei, pô, você tinha informação mesmo quente, hein? Ele falou, rapaz, estava informação muito boa. E ele falou sobre isso no Redação Sport TV. Bom, mas é o seguinte, 5 horas e 45 minutos, a gente vai até às 7 com essa grande equipe, com o Ricardo Simões, Gabriel Petraço, Cezinha Martins, o Lucas Monteiro, na mesa de som, o Celcinho Roberto, na produção de Antônio Lima. Vamos juntos até às 7 e com os destaques do programa de hoje, com Edson Rufino, Lucas Basílio, Felipe Oliveira, Felipe Camargo e Antônio Lima, neste dia 19 de maio de 2026. Vamos às manchetes.
3: O Corinthians segue a preparação para quinta-feira estar no Uruguai, jogando contra o Peñarol pela Libertadores da América. Mais uma vez, Memphis Depay não será relacionado, a tendência é que volte a campo domingo contra o Atlético Mineiro. E Hugo Souza lamenta a ausência entre os convocados para a Copa do Mundo.
4: Com uma impressionante marca de uma derrota apenas em 27 jogos, Palmeiras entra em campo amanhã pela Libertadores da América para garantir a sua vaga à próxima fase da competição continental.
5: No Santos, Neymar é convocado pela seleção brasileira, joga a Copa do Mundo, mas está fora dos confrontos contra São Lourenço nessa quarta-feira pela Copa Sul-Americana e diante do Grêmio no próximo sábado pelo Campeonato Brasileiro.
6: Cruzeiro busca uma vitória histórica na La Bombonera contra o Boca Juniors para avançar às oitavas de final da Libertadores.
1: Olha, não quero ser pessimistas, cruzeirenses, mas é difícil, vai ser muito difícil. Tem o resquício do jogo, da primeira partida, que foi uma pancadaria infernal. Então, não sei como será esse jogo do Cruzeiro. A gente vai falar sobre isso em instantes. 17 e 47. Você participa conosco no WhatsApp. E aí, você gostou ou não da convocação da seleção brasileira? Mas em homenagem a Celso Cardoso e a Veloso, tem música nova do Germano Júnior. Ô, Celso, coloca primeiro a música.
7: Tem que ter escala porque eu e você juntos aqui.
1: É o seguinte.
0: Eu quero falar sobre isso.
1: Pera aí. Você lembra?
0: Por quê?
1: Exato. Vocês lembram dessa. Vocês lembram da música que o Germano Júnior fez pedindo a convocação do Neymar? Coloca essa primeira, Celso. Aí, ó. É a música que eles ouviram bastante até a convocação. Foi essa daí, ó. Olha lá, vamos ouvir.
8: Brasil. Professor Ancelotti, manda o Neymar, convoque o Neymar para...
1: Boa, aí já foi. Boa, aí convocou. E agora, Germano Júnior, o que vai acontecer? Água. Vamos ouvir. Vai lá. Aí, ó, do Neymar. Como é que é? Craque divino é o nome da música. Vamos lá, ó.
9: De muleta,
8: faz
9: sem joelho.
8: Com a bola que faz até Deus duvidar. É o Neymar. É o craque Neymar. Quem é?
1: Aí, ó, vai, Chassi.
8: Que faz encantado. É o Neymar.
1: Viu? Tá vendo? Homenagem a Celso Cardoso e Veloso.
0: Deixa eu falar uma coisa.
1: Fala.
0: Pedir desculpa, peraí. Era só pra ser convocado?
1: Não.
0: Não fazer mais nada?
1: Não, tem que jogar. Ele vai arrebentar. Ele vai arrebentar na Copa do Mundo e ele arrebentando, vocês têm que fazer.
0: Ele tem que resolver, então.
1: É, resolver.
0: Ah, tá. Então
1: vai resolver.
7: Você sabe o que a minha falecida mãe fazia comigo quando eu achava que tinha que ter algum reconhecimento? Ela virava e falava assim: você não fez nada mais que obrigação.
1: É. Não, mas se ele decidir, então quer dizer que...
0: Não, vai nada.
1: Não, se ele decidir a Copa...
7: Porque ele se recuperou na seleção.
1: Ah, ó, aí não vale. Aí não vale. Vocês falaram que ele não deveria ir. Se o cara vai e arrebenta.
0: Não, eu quero mais, Weber.
1: Vai arrebentar na Copa do Mundo.
0: Sinceridade, Weber.
1: Ó.
0: Você tem essa expectativa?
1: Eu tenho.
0: Você tem?
1: Eu tenho. Não que ele vai, decidir, driblar, fazer resolver. Gol, nada. Mas se ele der assistência e colocar os caras na cara do gol, tá valendo.
0: Não vai ter esse problema.
1: Vai, lógico que vai. Inclusive, ó, vou falar um negócio. Anotem o que eu tô falando aí. Vai. Depois não vem Veloso e Celso Cardoso. Ganha de Marrocos com passe. Não, mas é o Marrocos.
9: Não,
1: mas... Ué, opa, Marrocos chegou aí na última Copa, não disputou não, terceiro lugar?
0: Deixa eu só te
9: responder. Ah, não, Marrocos.
1: Panamá não.
0: Qual a performance do Neymar contra o Palmeiras, líder do campeonato?
1: Não, ele não jogou. Foi,
0: né? Contra o Flamengo.
1: Mas rodou bem, não jogou. Mas eu quero saber de Copa do Mundo agora. Agora o Neymar não vai jogar mais mesmo pelo Santos, já foi. O Santos vai ter que se virar.
0: Deixou o Santos lá no Bumba.
1: É, lá o Santos está lá na zona, perto da zona do rebaixamento. Vamos dizer que o Santos é o que está na portaria ali, né?
0: Tá ali,
1: batendo na porta e tal. Mas...
0: O Corinthians está segurando também.
1: É, o Corinthians está lá dentro. Agora, inclusive, o Corinthians vai perder. Agora estão falando do Bidu, a saída do Bidu. São 7 jogadores saírem, hein? 7 jogadores. Se não contratar direitinho... Vai ter problemas na segunda parte do brasileiro, mas voltando a falar do Neymar. Agora é Copa do Mundo, Neymar. Coloca aí o Germano Júnior, que agora sim, agora é Neymar na Copa do Mundo. E vamos arrebentar, o Brasil vai arrebentar. 5:51. Vamos lá, o pessoal participa conosco.
0: Você tá vendo, né? Você tá esse cara, que
1: futebol é
0: esse? Vamos. O Santos tá caindo, o brasileiro.
1: Calma.
0: Mal na Sul-Americana.
1: Rafinha no Santos? Tem Vini Júnior no Santos?
0: Ai, rapaz.
1: Calma que vocês vão ver. Calma que Neymar vai resolver. É o seguinte, vamos ouvir o povo. Você gostou ou não da convocação? Vamos lá.
10: Weber Lima, Márcio Oliveira, tricolor de Sorocaba. Gostei da convocação do Brasil, mas o João Pedro fora foi sacanagem. O cara joga muito.
1: Verdade.
10: Grande abraço, tamo junto.
11: Pai, não será relacionado.
12: Opa, boa tarde, Éder Lima. Tudo bem? Aqui é Cláudio Gaioso, motorista de aplicativo. Cara, sucesso aí pra vocês aí. Cara, mandei uma foto aí que eu ganhei da Nova Brasil ao kit churrasco. Já peguei o voucher. Já peguei meu kit churrasco. Obrigado por tudo e parabéns pelo programa.
1: Valeu!
13: Boa noite, Weber Lima e bancada. Lamento muito, Hugo Souza e João Pedro, principalmente João Pedro, jogando muito. Marcelo Cuca legal, Lacarrão. Mas é assim mesmo, futebol é isso aí. Que façamos o melhor e ponto final.
14: Helder Lima, boa tarde. Luiz de Guaianazes. O Veloso tá com inveja do Neymar.
1: Aí,
14: o Neymar
1: viu,
14: vai pra Copa e vai viu? Estourar, vai jogar muita Tomara. Bola e Tomara. Vai ganhar a bola de ouro da Copa.
15: Boa noite, rapaziada. Adriano de Indaiatuba. Eu gostei. Só trocaria Lucas Paquetá por Matheus Pereira. Eu e 90% do Brasil, acredito. Acho que só os flamenguistas não trocariam. Abraço.
16: Boa noite, Weber. Boa noite, Nova Brasil. Ô, Weber, para de viver no fantástico mundo de Bob, Weber. Onde você acha que o ex-jogador vai arrebentar? Só se ele arrebentar com o grupo. Um abraço a todos aí, Nivaldo de Cajamar.
1: Vai arrebentar o Neymar.
17: Fala, Weber. Carlos Júnior aí. O Neymar já tá arrebentado. Não precisa arrebentar mais na Copa. Ele saiu contundido do jogo.
18: O Ancelotti levou o Neymar. O Weber Lima nunca mais vai infartar.
1: Tá vendo?
18: O Ancelotti levou o Neymar. O Weber Lima nunca mais vai infartar. O Ancelotti levou o Neymar. O Weber Lima nunca mais vai infartar.
1: Viu? Tá vendo? Tem mais mensagens daqui a pouco, né? Um abraço pra todo mundo curtindo o Nova Brasil em campo. 5:53. Deixa eu ver aqui se tem mais participações no YouTube. YouTube bombando. Deixe seu like aí, compartilhe o nosso vídeo, participe do nosso programa. O Fábio Rangel tá falando, seleção vai me fazer rir muito. O Adilson Cunha, pessoal, vamos ser sinceros. Brasil não tem chance nenhuma de ganhar essa Copa. Inclusive, pedi para a produção um microfone de mão, por favor, que eu vou trazer o Adriano aqui para ele dar a opinião dele sobre a seleção brasileira aqui também. Por favor, produção. Se o Neymar jogar 30 minutos por jogo, já tá muito bom. O Júlio César Pires, o Renato Santana, falou verdade, Veloso. Ele vai pelo nome. Edinaldo Pereira, Copa do Mundo é para os europeus. Está acreditando aqui. E lógico, né? Eu também colocaria França e Espanha correndo por fora, Portugal, para conquistar essa Copa do Mundo. Só o Brasil tá indo com o azarão, realmente. Eu acho que é isso, né? São esses três.
0: E a Inglaterra também.
1: Inglaterra, não, a Inglaterra, toda a Copa é a mesma coisa.
2: O inglês não vai.
1: Eu colocaria Argentina e Brasil como azarões da história.
7: Portugal, França, Espanha.
1: Ah, você colocaria nessa ordem?
7: Não, França.
1: França, eu também. Espanha
7: e Portugal.
1: Isso, eu também tô nessa ordem aí.
7: A Inglaterra correndo por fora.
1: Brasil.
7: Mas eu não consigo colocar.
1: O Brasil chega, entre os oito chega, Celso.
7: Não, mas aí já pode pegar uma Alemanha, já pode pegar uma França.
2: Não descarte os hermanos, não, viu?
7: É, uma Holanda.
1: A Argentina tá com um time mais envelhecido.
7: Mas é competitivo.
2: Mas é o sangue
1: argentino. Sem o Messi.
2: Né? É. Sangue argentino não é o brasileiro, né?
1: Porque o Messi, ó, todo mundo reclama aí do Neymar e tal, o Messi vive uma situação parecida com o Messi, joga naquela liga lá, que pelo amor de Deus, né?
2: Uma seleção joga pra ele, né, mano?
1: Então.
7: E nas eliminatórias ainda ele teve todos os números favoráveis nas eliminatórias.
1: Sim, verdade.
7: Qual é o problema da seleção? O Neymar não joga na seleção há 3 anos.
1: Sim.
7: Não teve um jogador capaz de destacar e trazer. Então é o Neymar de lá atrás que ainda preenche o vácuo, né, deixado pela falta de ídolos.
1: É verdade. Adriano, vem aqui que eu vou te apresentar, o Adriano do Apaixonados por Rádio. Tudo bem, Adriano? Como é que você tá?
9: Bem.
1: Tudo jóia? Maravilha, vem mais pra cá. Ô, Adriano, primeiro fala do Apaixonados por Rádio. Da onde surgiu a ideia de você fazer essa página Apaixonados por Rádio?
9: 2010, na época do febre dos blogs.
1: Ah.
9: 2010, aí 2019 criei o Instagram que tá até hoje aí.
1: Que legal. E me fala um pouco pro nosso ouvinte. Eu sei o que é, porque eu sigo Apaixonados por Rádio no Instagram. Siga aí, Apaixonados por Rádio. Fala o que é o Apaixonados por Rádio.
9: Apaixonados por Rádio é como se fosse o Léo Dias do rádio, assim, os bastidores do rádio.
1: Não, mas você traz bastidores sérios, né?
9: Sérios, não.
1: É festa.
9: Não, é festa.
1: Mas então você traz bastidores, você vai nas rádios.
9: Vou nas rádios, visitando as rádios, que nem tô hoje aqui. Primeira vez, por sinal, tô vindo aqui.
1: Legal.
9: No Novo
1: Gostou
9: Brasil.
1: Do estúdio?
9: Gostei, bonito, rapaz. Que bancada aqui.
1: É.
9: Bola.
1: Eu falo aqui pro nosso ouvinte, quando você quiser vir acompanhar aqui da nossa arquibancada, um dia eu vou mostrar arquibancada aqui pra vocês, você pode vir, é só entrar em contato aí no WhatsApp, na produção e falar, pô, eu quero ir assistir o programa aí ao vivo, pode vir, gente, tem arquibancada aqui, acho que umas 20
9: Weber bonzinho,
1: pessoas.
9: Weber bonzinho.
1: Porque é o rádio, Adriano, é uma coisa que a gente discute muito, o rádio, gente, é o seguinte, tem os gênios com J, que querem inventar no rádio. O rádio é simples, cara. É o seu contato com o ouvinte. Por que eu coloco tanto WhatsApp aqui? Porque o rádio é isso. Não adianta você ficar falando 2 horas de esporte e você não dá oportunidade para o nosso ouvinte, que é a peça principal do negócio. O rádio é isso, eu acho, Adriano.
9: Exatamente. É o que faltava esse programa aqui pra...
1: Você ouve programa esportivo, os caras falando teoria da conspiração.
9: Ou sai fora do assunto esporte, né?
1: Também. Já vai... Aí vira circo, né? É. Estende a lona e vira circo. É. Você consegue fazer um programa esportivo descontraído, com a participação do ouvinte? É isso, é o rádio. É a essência do rádio, é essa, gente. E eu contei aqui umas coisas de bastidores aqui pro Adriano.
9: Já tô sabendo.
1: Que a Nova Brasil vai arrebentar. E você vai andar por São Paulo, você vai ver Nova Brasil em tudo que é lugar. Adriano, e o Neymar, você acha que devia ir ou não?
9: Tinha que ir mesmo, né? Tinha que ir. Tava na cara que ele ia mesmo. E é o que vai com certeza arrebentar lá na Copa do Mundo, viu?
1: Tá vendo aí, ó? Tá vendo, Veloso e Celso? Tá vendo?
9: Vai. Só faltou arrebentar. A faixinha do Neymar hoje.
1: É mesmo, rapaz! Boa, Adriano! E da música do Neymar? Cadê a música do Neymar, Celcinho? Que agora vai tocar agora durante toda a Copa. E se o homem começar a fazer gol na Copa, decidir jogo, aí Veloso e Celso vão levar esse CD pra casa.
2: Que Copa é essa? 2026?
1: Hã?
2: 2026 ou 2018?
1: Não, 2026. Cadê, Celcinho? Põe no refrão aí do Neymar. Aí, ó.
19: Quem é que está jogando um futebol que faz encantar? É o Neymar.
1: Seis
7: anos essa música.
1: O Adriano, você acha quem são os favoritos aí pra Copa do Mundo?
9: Pra mim, o França, acho que é favorita, Argentina, Brasil também.
1: É que o Brasil corre por fora.
9: Corre por fora, sim. É que o Brasil ela vai ser sempre favorita. Se vai chegar, é outra coisa, né?
1: Adriano, faça o convite aí pro nosso ouvinte pra conhecer o Apaixonados por Rádio.
9: Apaixonados por Rádio, só digitar lá, Apaixonados_por_rádio.
1: Maravilha. E o Márcio Melo tá ali. Cê,
9: tá lá, você viu, tá lá.
1: Mas você conversou com ele já?
9: Já conversei, já tirei selfie com a galera, já.
1: Grande. Tá. Márcio Melo, que também está conosco aqui na Nova Brasil. Adriano, parabéns pelo trabalho.
9: Valeu.
1: Obrigado, viu?
9: Valeu.
1: Obrigado pela visita. E ó, é o seguinte, então, é o seguinte, a gente vai para um rápido break. Na volta a gente vai falar dos clubes. E siga lá, o arroba Nova Brasil em Campo também no Instagram. E ó, tem arquibancada aqui, o Adriano tá na arquibancada, a arquibancada espera você, ouvinte da Nova Brasil. Rápido break e voltamos já já com pão de alhozinho. 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
3: Avenida dos Bandeirantes, muito ruim no sentido da Imigrantes, o duro é que a Roberto Marinho também tá difícil para quem sai da Marginal até a passagem ali pelo cruzamento com a Santo Amaro. Depois dá uma melhoradinha, volta a complicar só na aproximação da Washington Luiz. Corredor da Roque Petrone Júnior e Vicente Hall tá menos ruim para você sair da Marginal e tentar se aproximar da Washington Luiz. Fica a dica também da Avenida Indianópolis, essa funciona bem para você se aproximar do Jabaquara. 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Ronaldo Rodrigues, Nova Brasil FM.
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3: O Neymar, de muleta, sem joelho, só com uma perna, é melhor do que qualquer um que colocar ali no lugar dele. Então eu levaria.
4: Quem faz
3: e
4: coisas
3: tem que levar
4: com a bola,
3: assim,
4: que faz até Deus duvidar. É o Neymar.
5: É o Neymar, rapaz, é tem jeito. Neymar. Vamos falar do Corinthians, o timão. Que eu, olha, eu vou falar um negócio pra vocês. O time do Santos é fraco.
6: Eu quero ver a gente vir pedir desculpa pra gente.
7: Ah, lógico.
6: Mas assim, pô, desculpa. É, o senhor razão.
7: Hora,
6: é, deixa.
5: Eu tenho certeza.
6: Tempo, o senhor a razão. Olha, tamo junto. Aí eu quero ver se vai colocar os dois no mesmo programa.
5: O craque. É. O craque.
7: As musiquinhas.
5: O craque.
6: É.
5: As
6: musiquinhas. Eu quero ver.
5: O craque desequilibra a gente. Vocês vão ver.
6: Pode ser a final da Copa ou antes, né?
5: É.
6: Aí põe os dois juntos
5: aqui. É, rapaz. Ó, é o seguinte. Eu tava falando aqui do Santos. O Santos tem um time fraco, todo mundo sabe disso. Mas o Corinthians está atrás do Santos, gente. O Corinthians está atrás do Santos na zona do rebaixamento e pode perder 7 jogadores depois da janela. E pelo jeito, Depay não joga mais pelo Corinthians também. As informações do Timão com o nosso Edson Rufino. E aí, Rufino, beleza?
8: E aí, beleza, Weber? Tudo certo? Salve, salve, amigo torcedor. Vamos juntos com detalhes e informações do Timão. Segue a preparação para voltar a campo. Quinta-feira estará no Uruguai. Vai enfrentar o Peñarol pela Libertadores da América. O Memphis Depay não será mais uma vez relacionado. Permanece em São Paulo. A tendência é que seja utilizado no jogo de domingo, quando o Corinthians vai receber o Atlético Mineiro em jogo válido pelo Campeonato Brasileiro. Aí depois, na outra quinta, tem Libertadores da América também em casa contra o Platense, e pode ser que mais uma vez esteja à disposição o Memphis Depay. Lembrando que a convocação da seleção holandesa acontece no dia 27, o vínculo do Memphis Depay vai até 20 de junho. Por falar em convocação, não foi chamado Hugo Souza, vivia a expectativa de estar na lista de convocados para a Copa do Mundo, não foi chamado e volta à realidade, vai acompanhar a Copa apenas pela TV. Eu trago como convidado o Garro, ele que melhorou bastante depois da chegada do técnico Fernando Diniz, ele participa conosco falando a respeito desse tema, vamos acompanhar.
9: O professor fez um trabalho mais que pessoal, foi fora de campo, que ele se preocupou muito por minha vida, mas não só comigo, sino com todo o grupo. Acho que é o mais importante dentro do futebol, é encontrar pessoas assim, que não só vêem o jogador como material, sino também como uma pessoa. E o professor em isso, eu posso falar que fez um trabalho muito bom por nós. Con respecto a lo personal, el profesor da mucha confianza para mí, mucha libertad, y eso que es lo que yo estaba precisando, y allí se encontró en un momento cierto. Acho que el fútbol de él y por ahí mi característica de jugar fútbol hace que las cosas acontezcan. Fico feliz, soy grato.
8: Muito bem, acompanhamos atentamente o que disse o Garro a respeito da melhora dentro de campo, agradecendo bastante o trabalho que vem sendo feito pelo técnico Fernando Diniz. Garro, que estará em campo na quinta-feira para defender o Corinthians em jogo da Libertadores da América, lá no Uruguai, tendo o Peñarol como adversário. Então é isso, falei do Corinthians. Até mais, um abraço, amigo.
7: Desculpa que eu fiquei focado na sua voz.
5: Tá aí, ó. O André Ramalho focado na voz de Edson Rufino. Antes da gente falar do Corinthians, vamos direto ao Morumbi, 18 horas e 10 minutos, com o nosso Felipe Oliveira. A Nova Brasil transmite daqui a pouquinho, a partir das 8h30 da noite, tudo de São Paulo e Milionários, com a narração de Jorge Vinícius, os comentários de do nosso Veloso, né? Veloso estará conosco e também o Felipe Oliveira, que vem agora direto do Morumbi. Para quem está no YouTube, está vendo o nosso Felipe Oliveira do lado externo do Morumba. Boa noite, Felipe.
10: Boa noite, Weber. Boa noite, amigos que nos acompanham aqui na Nova Brasil em Campo. Um abraço para todo mundo sintonizado na Nova Brasil FM. O São Paulo hoje enfrenta a equipe do Milionários no Morumbi a partir das 9h30 da noite pela Copa Sul-Americana. Já estamos aqui direto do estádio do Morumbi para acompanhar todas as emoções dessa partida. Uma informação muito legal, não sei se vocês viram aqui atrás, passando muitos torcedores do Milionários da Colômbia. Mais de 1.500 torcedores saíram de Bogotá e vêm até aqui a cidade de São Paulo acompanhar essa partida. Os torcedores brincando comigo, estavam mais pra lá do que pra cá, já dava pra sentir o bafo, aquele bafo que a gente sabe que gosta sexta-feira, eles na terça-feira já é dia de maldade pros colombianos, mas estava aqui contando que o próximo passo é conquistar a Lua e vem muitos torcedores pra cá acompanhar essa partida entre São Paulo e Milionários. Tricolor paulista hoje com a estreia do novo técnico Dorival Júnior, apresentado na tarde de ontem, estreia hoje para sua terceira passagem como treinador do São Paulo Futebol Clube. Primeiro em 2017, quando salvou o time do rebaixamento, a segunda em 2023, quando conquistou a Copa do Brasil, e agora vem para sua terceira passagem à frente do Tricolor Paulista. Ele conta com dois retornos importantes: Alan Franco, que teve um pequeno estiramento no adutor da perna direita, retorna hoje, e também o Luciano, recuperado de um edema na posterior da coxa direita, retorna hoje. Por isso, provável escalação do Tricolor Paulista: tem Rafael no gol, Lucas Ramon na lateral direita, Alan Franco e Sabino na zaga, Enzo Dias é o lateral esquerdo provável. Na dupla de volantes, Danielzinho e Bobadilha, e o Luciano como camisa 10 da equipe. Aberto pela esquerda, a dúvida do Dorival Júnior, entre Cauli e Ferreirinha, aberto na direita Arthur, e no comando de ataque o Jonathan Caleri. Ele que não deve, o Dorival não deve mudar muita coisa no São Paulo logo de cara, Weber, mas a tendência é que as mudanças mais drásticas sejam depois da paralisação para a Copa do Mundo. O foco nesse momento é conquistar ponto, seguir na parte de cima do Campeonato Brasileiro e seguir bem na Copa Sul-Americana, Weber.
5: Certo, Felipe Oliveira. E a movimentação do torcedor São Paulo? Ainda tá cedo ainda, né, Felipe?
10: Tem poucos torcedores por aqui, viu, Weber? Muito mais do Milionários do que do próprio São Paulo. Tem alguns já vendedores ambulantes aqui passando, tem até aqui atrás, mas poucos torcedores do São Paulo. Do Milionários é casa cheia. Depois pergunta pro Cuca Labareda, nosso operador de áudio, como tava o estacionamento que a gente parou. Era só torcedor de Milionários. Um mar azul e branco pro jogo de hoje contra o São Paulo, Weber.
5: Ô Felipe, tem um senhor ali vendendo umas camisas ali, camisetas do São Paulo. Quanto que tá? Chama ele aí, vamos ver. Não vai não, que essas camisetas aí.
10: Vem aqui.
5: Aí, vamos lá. Vamos ver. Quanto que tá a camisa aí?
10: A gente tá no ar na Nova Brasil. Está no ar na Nova Brasil, o Weber Lima falando contigo. Ele quer saber quanto que tá cada camisa pra gente já fazer o seu merchan aqui na live pra quem tá escutando no carro vindo pra cá.
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12: 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Boas vendas pra você, hein? Tamo junto.
5: É, obrigado. Boa.
12: Daí, ó. Conseguimos então... um desconto pra quem tá indo pro jogo, 20% de desconto. 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
5: Boa, boa. 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Vai vender. Vai vender que é uma. Vai vender que é uma beleza isso daí.
13: Pior que a Dourada Cachaça leva uma boa nessa.
5: É, leva.
13: Cachaça campeã.
5: É verdade. E é verdade. E tá na propaganda o tempo todo. Ô, Felipe, o Dorival já estará no banco.
12: Hoje sim, estreia oficial do técnico Dorival Júnior. Ele na última coletiva foi perguntado justamente sobre esse foco que ele tem, né? Foi conhecido por ser um treinador copeiro. E aí, ao ser perguntado se vai ter foco em Campeonato Brasileiro, em Copa Sul-Americana, ele falou que não. A tendência, o que ele quer é que se mantenha no Campeonato Brasileiro na parte de cima da tabela. Hoje São Paulo está o quarto colocado e em busca do título da Copa Sul-Americana. São Paulo que tem uma Sul-Americana muito difícil à sua frente. Tem times muito qualificados nessa Copa Sul-Americana. Um dos papatítulos de Libertadores, que é o River Plate da Argentina, tá na Copa Sul-Americana. Quem sabe seja o título que falta pro tricolor paulista nessa temporada, Weber.
5: Certo, Felipe Oliveira, valeu, até daqui a pouco. Felipe Oliveira trazendo as informações direto do Morumba. Que legal, a imagem tá ótima, o som maravilhoso do nosso Felipe Oliveira lá no Morumbi. Fala, Celso.
13: Você fez lembrar um comercial antigo. Ganhei? A minha voz continua a mesma, mas os meus cabelos, você tá tudo lindo.
5: Tá tudo lindo.
13: A imagem, tá bom. Mas o time do São Paulo.
5: É o time. Ontem, até aproveitando, falando do São Paulo rapidinho, Celso, ontem uma das perguntas na coletiva foi de prioridade. Se o Dorival iria priorizar alguma das competições, né? Que agora o São Paulo só tem duas, a Sul-Americana e o Campeonato Brasileiro. Ele falou, não, eu adoro o Dorival, hein, gente? Não tem essa de priorizar. Tá querendo enganar quem com esse elenco do São Paulo? Na hora que afunilar São Paulo, pelo menos o que eu vejo, é que São Paulo tá ali, tá longe do Corinthians, mas tá perto, né? O Corinthians tem 18, tá dentro da zona do rebaixamento. São Paulo tem 24. Não é uma distância absurda, até porque, se eu não me engano aqui, para não falar bobagem, eu lembro que o sétimo ou oitavo na última rodada tinha 3 pontos de diferença da zona do rebaixamento. Vou até buscar aqui.
13: 6 pontos do Corinthians.
5: Então, 6 pontos.
13: 6 pontos da zona do rebaixamento.
5: Então, é o
11: seguinte. Mas, Weber,
5: é o seguinte:
11: americano e brasileiro, dá pra levar os dois, pô.
5: Dá pra levar?
11: Não
5: com o elenco do São Paulo?
11: Falando que dá pra jogar os dois.
13: Que dá.
11: Claro que dá, não tem Copa do Brasil, vai ter folga aí no meio da tabela. Hoje é muito, não consegue,
5: mas
11: é boleirado que ganha milhões.
5: A distância do décimo, que é o nono, que é o Botafogo, pro Corinthians, são 3 pontos. É isso que eu tô falando, São Paulo.
13: Que é quarto, sei.
5: O São Paulo, não tô... o Weber tá com o negócio, olha, é rei da catástrofe. Não. O São Paulo precisa tomar cuidado no brasileiro. Esse elenco é fraco, o time é limitado. Fala, Celso.
13: O Weber, o que eu vejo é o seguinte. De novo, a gente tava falando aqui, parece que a gente tá velho e tudo que era no passado era melhor. Não é isso. Jogava quarta domingo, é um time. Acabou. E hoje você tem...
5: Mas com esse elenco do São Paulo, Celso?
13: Você tem a fisiologia hoje, um cara tá pra quebrar. Esse poupa esse, poupa aquele. É que virou muleta pros treinadores poupar pra justificar depois não ganhar. Olha o Jorge Jesus quando veio aqui com o Flamengo.
11: Exato.
13: O que ele veio? Botou pra jogar.
11: Jogava tudo, ganhou tudo, pronto, agora.
13: É isso. O que o Diniz tá fazendo com o Corinthians? Botando pra jogar. Quer dizer, então, criou-se essa coisa que me parece um pouco de muleta. Porque aí não dá pra você ganhar tudo, mas você tem a desculpa de que... E olha que o Palmeiras foi campeão brasileiro com o Filipão, com um time reserva. Então era isso. Então vira muleta, dá pra jogar. Você poupar 1, 2, 3, de acordo com essa... Ou um jogo que você já tá classificado e você não precisa botar. Ok, mas não precisa disso. E outra coisa, o Dorival, quem que ele elogiou na coletiva dele? Rafinha, Rui Costa. O que o Rafinha falou quando o Crespo falou que não dava pra... Não, o time era ser campeão. Ele tá reproduzindo o discurso, também tá sendo político, que acabou de chegar. É isso, e o Dorival sabe também, né, do aproveitamento dele nas Copas. Foi campeão com o Corinthians, foi campeão com o São
5: Flamengo.
13: Paulo, foi campeão com o Flamengo.
5: E duas Copas ainda com o Flamengo, né? Copa do Brasil, Brasil e Libertadores.
13: Libertadores, então ele sabe da importância, ele vai fazer ali esse... Mas na fase decisiva vai botar todo mundo pra jogar, porque não dá pra você deixar de lado.
5: E na sua opinião, Veloso, prioriza ou não com esse elenco limitado do São Paulo?
14: Duas competições só, o São Paulo vai ter folga quando tiver a rodada da Copa do Brasil. Dá pra jogar, e tem mais. Hoje, ainda o treinador faz 5 substituições. Eu não sei que tanto jogador tá cansado assim hoje, cara. Os caras não aguentam
5: jogar quarto domingo. Tem técnico que não troca o time, velho.
14: Não, mas não tem que trocar mesmo. Bota essa boleirada aí pra jogar, cara. Essa história tem que poupar. Sabe por quê? Porque a boleirada é muito confortável. Tem contrato de 5 anos, aí tem uma unha encravada, fala, ah, não vou jogar não. Tem outro lá. Depois eu jogo depois, Então, põe os caras em campo, cara. Põe pra jogar mesmo. Põe pra jogar na Sul-Americana, que é um nível horroroso. E o São Paulo tem condição, sim, de brigar pelo título. Põe no brasileiro pra não chegar perto da zona do rebaixamento. E o Dorival vai administrando, cara. O cara joga hoje. Quem mais se desgasta, que hoje é os extremos, que viraram marcadores de lateral. Antes o lateral marcava o ponta. É. Hoje o ponta marca o lateral. Ponta cabeça o negócio. E aí quem mais se desgasta são os pontas que hoje viraram extremo. Todo jogo ele sai. Joga uma hora. Mas que cansaço é esse, cara? O cara joga uma hora por jogo, quarto e domingo, e agora o São Paulo ainda não vai jogar a Copa do Brasil. Então não tem nada de cansaço. Bota os caras.
13: Tem mais essa também, é verdade. Não vai jogar a Copa do Brasil.
14: É como se fosse.
13: E o calendário hoje ajuda, que você tem. O Campeonato Brasileiro só no final de semana e a Copa Sul-Americana no meio da semana, como se você tivesse jogos domingo, quarto, domingo, quarto.
14: E vai ter a folga da Copa do Brasil.
13: Exato, é isso. Cara. Não tem. E você tocou num ponto muito importante, Veloso, que é troca.
14: Troca?
13: De repente você tem jogado mais desgastado, bota lá o título pra definir, decidiu o jogo, decidiu, tira, põe e acabou. Não vejo.
5: Boa. Ó, 18 horas e 21 minutos, vamos com mais áudios e daqui a pouquinho a gente vai pro break, mas antes, o pessoal que participa manda o seu áudio e a gente coloca no ar, vamos lá.
15: Boa noite, pessoal da Nova Brasil, é Luiz de Mococa que tá falando, parabéns pelo programa de vocês, é muito bom, sempre ouço. E quero dizer que eu tenho que concordar que realmente Neymar é um jogador que desequilibra. Não para em pé de jeito nenhum. Um abraço para todos vocês aí.
16: Boa noite a todos da Nova Brasil. Aqui é o Marco Antônio de Mogi das Cruzes. Para levar o Neymar, pode levar o Yuri Alberto também.
17: Fala, Belima. Boa noite. Aqui é o Fred, do Grajaú. Cara, estamos falando muito de João Pedro no lugar do Neymar. Será que ninguém tá lembrando que tem um cara aí que eu acho que não deveria estar, na minha opinião? Paquetá!
18: Fala, cabeça branca, Márcio Vieira de Campinas. Cara, Neymar, sem Neymar, o Brasil não vai chegar a lugar nenhum mesmo, não. Entendeu? Se a gente passar das oitavas, vai ser muito. E essa geração Nutella aí, tricas Nutellas tinderianas aí, não vai lugar nenhum, não.
19: Boa noite, Nova Brasil, equipe do Esporte Tita de Indaiatuba. Eu não gostei. Eu acho que o Ancelotti só vai colocar um X na carreira dele com esses modelos que ele convocou. Pra mim foi péssimo. Não gostei. Eu acho que de tudo que aconteceu, o Neymar ainda é o que vale.
20: Boa tarde, Heber Lima, aqui é Levite Pirituba. A convocação da seleção era isso que eu imaginava, Heber, mas só que é o seguinte, trocaria o Paquetá pelo aquele Andrés Pereira do Palmeiras. É,
5: concordo.
20: Os Paquetá, pelo amor de Deus.
5: Concordo.
21: Boa noite, Heber Lima. O Neymar vai ser artilheiro da Copa do Mundo para desespero do Celso Cardoso e do Veloso. Sandrete Jardim de Santo André. Desculpa, Veloso.
22: Boa tarde, equipe show.
14: Artilheiro da Copa do Mundo.
22: Edivaldo aqui de Indaiatuba, Primaverino. Neymar vai arrebentar na Copa. É o que tem para nós, amigo. É isso aí. Vamos confiar. Já que foi. Obrigado, sucesso.
5: Valeu. Tem mais?
0: Muito Weber Lima, Celso Veloso, que é o Edson e no Rio de Nagoya. Eu esperava Carlos Miguel e Andrés Pereira na lista de convocados. Mas tudo bem, vamos torcer pro Brasil na Copa do Mundo. Grande noite para vocês. Abração.
1: Boa noite, Weber Lima. Boa noite a todos da Rádio Veloso. Aí, o cabelinho de boneca. Deixa eu falar para vocês. Como deixa o Murilo fora? Ó, você logo não acompanha o campeonato inglês, não? Murilo, Hugo, Pedro. É para ter sido convocado, gente. Um abraço.
5: Aí, ó, essa convocação foi esquema de empresário, levar o Paquetá, dancinha, nem mídia, Peter Pan, e não levar João Pedro e Pedro foi uma piada. Não passa das oitavas. Bruno de Rio Claro, eu aposto, quem quiser apostar comigo que o Brasil já está nas quartas de final da Copa do Mundo, pode fazer fila aqui também. O Brasil está entre os oito melhores do mundo.
13: O nosso ouvinte aí que falou do torcedor Nutella, Trica, lembrou?
5: É.
13: Me fez pensar que, de repente, o Neymar é o Luciano da seleção
5: brasileira. Não, não, tá louco. Tá louco, não, não. Ali pra comparar. Bom, Bruno de Rio Claro, um abraço pra você. Oh, agradecendo o pessoal lá de Mococa, que ouve a Nova Brasil pelo 93,3. E o pessoal também lá de Mogi, Indaiatuba, ouve o nosso programa pelo 103,7 Nova Brasil de Campinas, que tá arrebentando. Então é o seguinte, quem mais aqui é? Pera, espera, Veloso. Ronaldo de Interlagos. Neymar será o Romário, do meio pra frente. Manuel de São João da Boa Vista, um abraço pra você. Boa tarde, Weber. Essa seleção cai nas quartas e treinador é mais do mesmo. A seleção é business, ninguém dá jeito. Ranieri Wagner de Cabo de Santo Agostinho, no Pernambuco. Outro aqui, ó, mandou aqui, é o André Negrão falando, vai, velho da lancha, cabeça branca. Deixa eu ver quem mais.
13: Um absurdo.
5: José Gonzaga de Goiás, você gosta,
13: Celso. Falta lancha, o cabelo branco.
5: Só
13: aí.
5: Falta, lancha que não tem. José Gonzaga de Guaianazes, ligado em vocês nessa noite fria. Estamos juntos, são várias as mensagens. Luizão do Parque Perucho, um abraço pra você. Boa noite, Weber Lima. Com o que tinha disponível, foi o que o Mister pode fazer. Acho que o Juba do Bahia tinha chance também. Alisson de Recife, um abraço pra você. Weber, não tem como querer comparar o velho Ney com o Messi, o Rodrigo de São Bernardo. Ele falou, como não tem goleiro Brasão salvando o Santos toda hora? O Hugo, pegador de pênalti. Léo Jardim, eu acho que não dá não, viu? O Léo Jardim nem o Brasão. Mas o Hugo sim, o Hugo eu levaria. Vamos pro rápido break, na volta. Pode colocar na aberta aí pra eu servir aqui pão de alhozinho pro Veloso.
13: Antes de ir pro comercial,
5: E pro Celso Cardoso, esse de catupiry. Pão de alhozinho com catupiry. Um rápido break, voltamos já já com as informações do Verdão, do Santos, do Cruzeiro, que pega o Boca, tudo isso depois do nosso break com pão de alhozinho, dá jogo.
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5: Olha, muita atenção com o entorno do estádio do Morumbi. Lembrando que daqui a pouco, a partir das 21h30, temos jogo por ali, válido pela Copa Sul-Americana. Já começa a grande movimentação e também interdições ali no entorno do estádio do Morumbi. Avenida Morumbi, a subida, aliás, da Oscar Americano, já muito ruim no sentido do bairro. 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Ronaldo Rodrigues, Nova Brasil FM.
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0: 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Tá diferente a programação da Nova Brasil, música popular brasileira de verdade aqui na Nova Brasil, jornalismo pela manhã, à noite o esporte para você aqui no seu rádio, no youtube.com/jornalismo Nova Brasil, youtube.com/Nova Brasil em Campo. Vamos falar das coisas do Verdão. Palmeiras que joga amanhã contra o Cerro Porteño. Verdão recebe o time paraguaio e as informações com Lucas Basílio. Grande tarde, grande noite, Lucas.
1: Grande tarde, grande noite, enfim, um grande abraço pra você, Weber Lima, um abraço especial pra quem curte o Futebol Nova Brasil em Campo. Falamos do Palmeiras, líder do Campeonato Brasileiro e líder também do seu grupo na Libertadores da América. E é pela competição continental que o Verdão entra em campo amanhã, quarta-feira, com total cobertura do Futebol Nova Brasil em Campo, diante do Cerro Porteño pela rodada 5, com o objetivo de mais uma vitória para garantir matematicamente a sua classificação à próxima etapa da competição. Isso pode acontecer porque o Verdão tem 8 pontos, um a mais do que o vice-líder, que é justamente o time paraguaio, adversário de amanhã, e uma possível vitória faria o Verdão chegar a 11 e não poderia mais deixar ou a primeira ou a segunda colocações, né? Já se garantiria entre os 16 melhores da competição para disputar a fase eliminatória. E o Verdão vem embalado, né? Como eu disse na nossa manchete, uma derrota apenas nos últimos 27 jogos. Um retrospecto impressionante. Já são 17 partidas sem perder e o Palmeiras vem mais do que embalado rumo a essa classificação. Pro duelo diante do Cerro Porteño, uma novidade. Alan, que estava suspenso pelo Campeonato Brasileiro, está de volta. E é ele quem fala agora no nosso Nova Brasil em Campo, justamente sobre esse retorno ao time principal e também sobre essa fase iluminada que vive o Palmeiras. Vamos ver.
2: Ah, muito feliz por retornar. A gente que é jogador, atleta, a gente sabe o quanto é difícil ficar fora de jogos. Então é muito importante estar apto para jogar e fico feliz de estar de volta. Ah, é muito importante ter essa sequência assim. A gente sabe do grupo que a gente tem, o quanto a gente é unido, o quanto a gente trabalha dia a dia para entregar o melhor para o Palmeiras. E eu espero que a gente possa seguir.

0: trabalhando bem em conjunto para poder entregar uma boa temporada.
1: Esse então, Alan, falando aqui no microfone Nova Brasil, pro jogo diante do Cerro Porteño ele é a novidade, mas Abel Ferreira também tem baixas, né? A tendência é que Ramon Sosa e Felipe Anderson, lesionados na partida contra o Cruzeiro, fiquem de fora, dando lugar justamente a Alan e provavelmente também a Maurício. Com isso, o provável time palmeirense para encarar a equipe paraguaia seria com Carlos Miguel no gol, Giai, Murilo, Gustavo Gomes e Arthur, Marlon Freire, Andréas Pereira e Maurício, na frente Alan, John Arias e Flaco Lopes.
2: Veloso, acho que o Abel tá precisando, antes de dirigir o time, ir no otorrino. Ele precisa ir lá no otorrino. Não é questão de mal. Ele não tá ouvindo vai da torcida, porque ele usou a narrativa falando que era a imprensa que reclamava do desempenho do Palmeiras. E aí, quando veio a vaia, que é o torcedor reclamando do desempenho do clube e do empate com o Cruzeiro em casa, né, que o Cruzeiro tá oscilando aí, o Arthur Jorge está tentando tal, mas nessas últimas partidas aí o Palmeiras perdeu 6 pontos, né, Veloso? Para Santos, Remo e Cruzeiro. São 6 pontos perdidos. E aí ele foi para a coletiva, Veloso. Empatou. E aí, Veloso, eu queria ouvir de você, depois que ele falou, não ouvi vaia. Pô, a Arena Barueri inteira vaiou, Veloso.
3: Vaiou porque o Palmeiras realmente no brasileiro deu uma enroscada, tá patinando, né, Weber? 3 empates seguidos aí, Santos em casa, na zona do rebaixamento, Remo fora, na zona do rebaixamento, e o Cruzeiro também que tá na parte de baixo da tabela, né? Chegou a 20 pontos com o empate do Palmeiras. Então é um retrospecto ruim no brasileiro, mas assim, eu não queria pensar que é isso, Weber, mas a gente tá vendo, o Flamengo tá patinando também.
2: Também.
3: Sabe o que que é? Eu acho que é a proximidade da Copa do Mundo. Os caras estão
4: tirando o pé.
2: O Arias, a gente já desconfiava disso do Arias.
3: Todo mundo. Tá muito próximo aí da Copa do Mundo. Faltam 4 jogos ainda, né? 2 da Libertadores e 2 do Brasileiro. E aí isso fica muito indefinido, porque você não sabe do rendimento mais do time.
2: E piorou, né, Veloso? Porque piorou. O Sosa saiu machucado.
3: Mas isso não piora, não.
2: Não falo dele sair. Eu falo desse pensamento que você está falando do jogador. Aí o jogador olha o Sosa e falou aí, ó.
3: Vai perder a Copa.
2: E aí, o próximo jogo pode ser eu. Pode acontecer comigo.
3: Não, o cara que tá aí na iminência de ir para uma Copa do Mundo, é só mais uma, como o caso do Gomes, por exemplo. Mas não é só mais uma, é uma Copa do Mundo, né? Mas tem muitos que é a primeira. Então o cara tá na expectativa e não tem como. Você tá tão próximo de uma Copa do Mundo e correndo o risco de entrar em campo e ficar fora. Como o Piquerez tá brigando para voltar, né? Então eu acho que esse momento aqui, desses últimos jogos, a gente vai ter uma situação de muita indefinição. Que dos caras, dos favoritos que não vão conseguir render, e a gente tá vendo que os jogadores não estão conseguindo. Eu acho que não é que os caras estão com má vontade, mas é natural. É a mesma coisa de você ter uma grande decisão de uma Libertadores e ter que jogar rodadas do Brasileiro. Você vai tacar a cabeça lá. E os caras, sem dúvida, que estão pensando muito nessa Copa do Mundo, né? E agora, com relação à saída do Sosa, eu acho que aí o Abel coloca o Flaco para fazer a função dele.
2: Sim.
3: O Sosa não é centroavante e o Flaco não é meia. Então, saiu o Sosa, ele adianta o Flaco e tem que falar pro Flaco jogar como centroavante, porque agora ele quer ser meia agora do time. E aí eu acho que as coisas se equilibram, porque aí vem o Maurício para ser meia, aí você tem o Alan, você tem o Arias e você tem o Flaco, que é o centroavante e tem que jogar assim.
2: Ô Celso, é um ponto interessante esse, né, da patinada que estão dando o Flamengo e Palmeiras. Hoje o Palmeiras convocados, né, era possibilidade, né? Sosa, Flaco Lopes, Gustavo Gomes.
3: Ah, o teu Piquerez.
2: Maurício, Arias.
3: E a gente?
2: São seis. É o Giai também. Giai. Quer dizer, você acha que pesa realmente essa questão da Copa do Mundo e do Arias principalmente, Celso, que era um dos pontos que foram levantados, né? O Arias não tá jogando muito porque tá esperando a Copa do Mundo.
4: Eu acho que pesa e é natural, mas por outro lado, o Palmeiras também vem jogando mal. O Palmeiras tem resultado. Resultado não se discute, o Palmeiras tem.
2: Tem.
4: Mas jogar mesmo, de, sabe, de empolgar.
2: O Cruzeiro ainda foi um jogo bom.
4: É, mas. É,
2: mas não... nós tivemos jogos contra o Bahia, que o Palmeiras foi mal. Contra o.
3: Remo.
2: O Remo foi mal.
3: O Santos foi mal. O
2: Santos não, mas tem um jogo que o Palmeiras ganha, mas não joga nada. Que são os jogos do Bahia e teve um antes, Veloso, que eu não tá lembrando. Tomou um massacre, um sufoco e tal, mas foi lá e ganhou. A Bragantino, é isso daí. Com o Bragantino.
3: O Murilo foi expulso.
2: Exato. E aí.
3: O Murilo foi expulso contra o Atlético Paranaense.
2: Atlético Paranaense ganhou. Ganhou esse jogo.
3: Bragantino não.
2: É. Então, quer dizer, isso é um ponto de verdade mesmo. Sim. Palmeiras, apesar dos resultados, o desempenho não está acontecendo.
4: Não tem sido bom o desempenho. É que o Palmeiras ele é muito competitivo. Não precisa jogar os 90 minutos para
2: jogar. Esse é um ponto que o Abel consegue fazer com a equipe.
4: E o Abel, ele sempre foi essa história de não dar muita atenção. Você vai lembrar também quando o bicho estava pegando, quando o Palmeiras foi eliminado pelo Corinthians, torcida vaiando, ele batendo palma para a torcida, depois disse que não foi irônico, aquela coisa toda. Ele não lida muito bem mesmo com
2: as críticas.
4: É, seja de torcida, seja de imprensa, seja. Ele tem uma certa dificuldade realmente para lidar com isso. Mas independentemente disso, o Palmeiras fez uma pontuação que garante um conforto no campeonato para brigar com o Flamengo até o final. E quem que é o adversário do Palmeiras até o final nessa temporada? É o Flamengo. Ah, o Fluminense. Acho que até tem um time, mas não sei se tem. O Fluminense para mim é o Cruzeiro do ano passado. Ele é um time regular, bom, mas não tem pegada para chegar. E do lado de baixo, você pega o do quarto para baixo, meu, a diferença é 6 pontos para a zona do rebaixamento. Então, o Palmeiras vai brigar pelo título até o final, mas esse jogo com o Flamengo vai dar o que falar, porque é a primeira partida da decisão. Tem 2 jogos com o Flamengo.
2: É isso. Exato. É isso.
4: O ano passado, o Palmeiras perdeu
3: os dois.
4: Porque perdeu os 2 jogos
3: com o Flamengo. É e ficou 3 pontos do Flamengo.
4: É isso aí.
2: E o Flamengo tem esse lado também que o Veloso está falando, né? Agora mais próximo ainda, com vários jogadores do Flamengo convocados para a Copa do Mundo. É o primeiro jogo que o Flamengo entrará em campo com 4 atletas convocados, né? Alexandro, Danilo, Léo Pereira e Lucas Paquetá. A Ana Lúcia do Bosque da Saúde. Essa convocação está mais para a Sociedade Amigos de Bairro, só jogador do Flamengo. Quem mais aqui? E o técnico se chama CBF. Agora me diz, para que levar o Paquetá? Tem muita gente discutindo a saída do Paquetá. Eu levaria o Andrés Pereira também. Você ia falar alguma coisa, Celso?
4: Não, eu ia só para você ver o calendário nosso, como que ele é ruim. Aí vou dar uma de Abel, como é ruim o calendário. Você vendeu, Europa, acabou tudo o campeonato, acabou. Convocou, vai para a seleção, um abraço.
2: Sim.
4: Aqui não, você convoca, ainda tem mais 3 jogos para fazer. Aí eu te pergunto, qual é a cabeça mesmo do jogador?
2: Sim.
4: Que o cara tá realizando um sonho de colocar a bola ali para dividir até no treino. Até no treino o cara fica meio assim de...
2: Sim. Por isso que o Neymar não vai jogar mais pelo Santos, para se preservar pra Copa do Mundo.
4: Engraçado, né? O Memphis usa o Corinthians, o Neymar não usou o Santos não, né?
2: Ah, usou, também usou. Esse ponto aí é um ponto negativo aí do Neymar. É, tinha que jogar pelo Santos agora, para ir se preparando aí pra Copa do Mundo, mas não vai entrar em campo.
4: Vai deixar o Santos na zona do rebaixamento.
2: É, exatamente. 18 horas e 44 minutos, rápido break. Na volta a gente fala do Santos e do Cruzeiro, que pega o Boca. O Mirassol hoje pega o Always Red. Mirassol deu uma sorte, rapaz, que o Mirassol ia jogar no estádio de segundo lugar mais alto do mundo. O jogo mudou pro Paraguai e o Mirassol tá dando risada porque não vai enfrentar a altitude e, na minha visão, deve ganhar do Always Red. Logo mais no Paraguai a gente fala sobre isso depois do break aqui no nosso Nova Brasil em Campo, com pão de alhozinho. 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Dá jogo!
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17: Atenção para um caminhão pegando fogo na Dutra, na altura do quilômetro 220, no sentido do Rio, pela pista expressa. Há bloqueio por ali e, claro, parou a Dutra, né? A partir do 227 você já começa a encontrar dificuldades. 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Ronaldo Rodrigues, Nova Brasil FM.
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0: 18:50, voltamos com o Nova Brasil em Campo, com pão de alhozinho, resenha boa, tem pão de alhozinho, dá jogo, daqui a pouco a gente vai trazer a nossa bola de cristal com os jogos da Libertadores da América, mas agora vamos falar do Peixe, o Santos com Felipe Camargo, beleza Felipe?
1: Fala, Weber Lima, um abraço a você, um abraço amigo ligado aqui no Nova Brasil em Campo. Vamos atualizar então as últimas do alvinegro mais famoso do mundo. Nesta terça-feira, a última atividade antes do confronto diante do São Lourenço pela Copa Sul-Americana. Neymar é o principal assunto convocado para a Copa do Mundo, porém o Neymar é baixa contra o São Lourenço nesta quarta-feira, 19h, pela Copa Sul-Americana. Neymar também é baixa contra o Grêmio lá em Porto Alegre no próximo sábado pelo Campeonato Brasileiro. O jogador não tem uma lesão na panturrilha, mas o Santos vai tratá-lo junto com o staff do Neymar nesta semana para que ele esteja 100% da panturrilha para se apresentar na semana que vem à seleção brasileira. Ou, dependendo do que acontecer no jogo contra o São Lourenço e o Santos estiver vivo na terça-feira contra o Deportivo Cuenca do Equador, o Neymar, quem sabe, possa estar à disposição do Cuca, uma vez que a CBF liberou para que os jogadores possam jogar o meio de semana as competições internacionais. Depois da convocação, o presidente Marcelo Teixeira, que estava no Rio de Janeiro, ele conversou por telefone em chamada de vídeo com o Neymar. Vamos acompanhar como foi essa conversa do presidente do Santos parabenizando o camisa 10 alvinegro.
2: Conseguiu! Conseguimos! Consegui, graças a Deus! Graças a Deus! Vamos lá! Parabéns! Parabéns!
3: Obrigado, presidente!
2: Que Deus te abençoe, que Deus te ilumine!
3: Amém, amém. Muito obrigado por tudo. Deu certo. Atleta do Peixão tá na Copa.
2: Tamo lá, Beijo. Beijo.
1: Eu conversei aqui no CT Rei Pelé também com o Edu, campeão do mundo em 1970 com a seleção brasileira, um ídolo eterno do Santos. Vamos ouvir se o Edu concorda com a convocação de Neymar para a Copa do Mundo.
4: Se ele não puder ajudar, quem que pode ajudar? Ele é o melhor do Brasil. Um dos melhores jogadores da atualidade, entendeu? Ele tinha que estar, eu estava ciente de que ele iria, porque igual a ele nós não temos. E ele, você sabe que ele desequilibra. E ele estando em forma, então, melhor ainda, vai ser uma coisa linda para nós.
1: Esse então o Edu Santos, que finalizou a preparação visando o duelo diante do São Lourenço, e o Cuca, que vai ter aí que mudar o time em comparação à equipe que foi a campo no último domingo pelo Campeonato Brasileiro, Weber Lima.
0: Legal, vamos direto para falar do Cruzeiro, que pega o Boca em instantes, noite decisiva para os brasileiros, Cruzeiro, Fluminense, Antônio Lima.
5: Fala, Weber Lima, um grande abraço a você, a quem nos acompanha no Nova Brasil em Campo, no Giro pelo Brasil desta terça-feira. Falaremos sobre o Cruzeiro, que visita o Boca Juniors na La Bombonera hoje às 21h30, pela quinta rodada da fase de grupos da Libertadores. O confronto que pode definir o futuro das duas equipes na competição. O Boca vem em uma fase, vive um momento de instabilidade desde a derrota para o Cruzeiro no Mineirão. Logo depois foi eliminado para o Huracán dentro de casa no Campeonato Argentino. E na última rodada da Libertadores, perdeu para o Barcelona de Guayaquil e se complicou no grupo. Se perder no dia de hoje e a Universidade Católica derrotar o Barcelona de Guayaquil, o clube argentino estará eliminado da competição. O técnico Cláudio Úbeda está pendurado no cargo. Já o Cruzeiro, em contrapartida, vive uma boa fase, um bom momento no Campeonato Brasileiro. 4 pontos conquistados nas últimas 2 partidas fora de casa, contra o Bahia, vitória por 2-1, e com o Palmeiras, empate por 1-1. Caso vença no dia de hoje, o Cabuloso avançaria às oitavas de final. E se perder, precisará de uma combinação de resultados na última rodada para ir à próxima fase da Libertadores. O treinador do clube argentino não contará com Cavani, que está lesionado 3 meses sem atuar, e também não terá a presença do volante Ascacíbar, que está suspenso. Guayaquil se complicou no grupo. Se perder no dia de hoje e a Universidade Católica derrotar o Barcelona de Guayaquil, a tendência é que use na partida de hoje uma segurança mais defensiva, com Lucas Silva e jogando Gerson para ponta. E as opções para o ataque são de Wanderson, Kenji e Sinisterra. Weber Lima.
0: Maravilha, olha, pra gente fechar, estou aqui nos estúdios recebendo Jorge Vinícius, que fisicamente eu não encontro há 3 anos, cara. Que loucura. E aí, JV, tudo bem?
6: Tudo bem, Weber?
0: Um abraço pra você. A gente fala tanto, né, cara? Como é louco, né, o mundo, né?
6: Pois é, feliz em reencontrá-lo aqui.
0: Feliz também.
6: E comandando toda essa nossa equipe aqui do Nova Brasil em Campo, com o Veloso, que a gente teve junto em Ribeirão Preto no final de semana.
7: Sábado.
6: Querido Celso Cardoso, que a gente trabalhou junto na Gazeta também.
0: Legal.
6: É, empolgado com a convocação do Neymar.
0: Eu, tá vendo? Mais um,
6: e com a estreia do Dorival Júnior já, jogo que nós vamos transmitir do São Paulo na Copa Sul-Americana.
0: Esse eu não tô tão empolgado. Vamos lá, bola de cristal, rapidinho pra gente fechar. JV, hoje tem alguns brasileiros, né? Um tá entrando ali, ó, Fluminense e Bolívar, na sua opinião.
6: O Fluminense hoje ganha o jogo e ganha bem.
0: Eu vou de 1-1 hoje. Você vai de quanto, JV?
6: 2-0 pro Fluminense.
0: Você, Veloso?
7: Também, 2-0.
0: Celso.
7: 6-0.
0: Boca, Celso, Boca e Cruzeiro, lá em Bombonera.
7: Boca 3-1.
0: Boca 1-0. Você, Veloso?
7: 4-0, Boca.
0: Ô, louco.
6: Ó, escreve aí, bola de cristal. Cruzeiro vai surpreender hoje. 2-1 pro Cabuloso.
0: Boa. E pra fechar, o Mirassol jogando contra o Always Red no Paraguai.
6: 4-0 pro Mirassol.
0: 2-0 Mirassol. Você, Veloso?
7: 1-0 Mirassol.
0: Celso?
7: 1-1 Mirassol.
0: Mirassol. Esse jogo do Mirassol foi o cara deu rapa lá, o João Vitor. Foi o João Vitor deu rapa no cara do Always Red? Foi, né? Foi esse daí que acabou expulso, inclusive. JV, até daqui a pouco.
6: Valeu,
0: a jornada do futebol da Nova Brasil.
6: E com a mesma emoção de sempre.
0: Boa. Veloso, um grande abraço.
7: Até daqui a pouquinho.
0: Até daqui a pouco, Celso, até um grande abraço. Até quinta, em rodada dupla de Celso Cardoso. Obrigado pela audiência, Adriano Ferreira, do Apaixonados por Rádio, aqui conosco, Apaixonados por Rádio. Vai lá no Instagram, siga, é muito legal a página. Obrigado pela audiência, pelo carinho. Voltamos daqui a pouquinho às 8h30 com pão de alhozinho, com pão de alhozinho. Dá jogo, tchau!
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15: Marginal do Rio Tietê ainda com dificuldade. Sentido Castelo Branco, parada da Ponte das Bandeiras até a Rodovia dos Bandeirantes e no sentido da Ayrton. Trânsito ruim desde a Gastão Vidigal até a chegada à Ponte Aricanduva. Corredor da Marquês São Vicente bem carregado, mas é uma alternativa. A Hermano Marquete mais complicada no sentido da Ponte do Piqueri. 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

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Esse é o som do Los Hermanos, Ana Júlia. Olá também os Paralamas do Sucesso, ainda os Titãs, na voz do Nando Reis. E bem, seguimos curtindo mais músicas para você ligado aqui na Nova Brasil. 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

0: Essa é a Nova Brasil, FM mais que moderna brasileira. Boa noite pra você que tá com a gente. Gal Costa, Donde Iludir. Fique por aqui, daqui a pouco mais uma jornada esportiva e transmissão ao vivo. 8h25.
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14: 8:30, boa noite, grande abraço para você ligado na Nova Brasil FM. A partir de agora, a Copa Sul-Americana para você, São Paulo e Milionários, que você vai curtir no futebol da Nova Brasil, com a narração de Jorge Vinícius, os comentários de Veloso, nas reportagens Felipe Oliveira, na técnica de externa, lá no Morumbi, o nosso Cuca Labareda, o Edi Carlos Marafante, e comigo é Eber Lima, na abertura, no intervalo e no pós-jogo, o Confira Comigo no Replay, o melhor pós-jogo do rádio.
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14: Com a técnica de Ricardo Simões, Lucas Monteiro, Gabriel Petraço, Cezinha Martins, na mesa de som, Celcinho Roberto, na...

0: produção de Antônio Lima e Paulo Eduardo. Vamos juntos até a meia-noite e meia no futebol da Nova Brasil com pão de alhozinho. 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
0: Futebol da Nova Brasil, você curte a partir de agora com os destaques, as manchetes, começando com o time da casa, o tricolor, o São Paulo de novo treinador, novo velho treinador Dorival Júnior. Felipe Oliveira, boa noite, o seu destaque no tricolor.
2: Boa noite, Weber. Boa noite, amigos ligados na Nova Brasil em campo. Todo mundo sintonizado na Nova Brasil FM. O São Paulo hoje com reestreia de Dorival Júnior. Terceira passagem pelo clube, apenas o quarto treinador que fez isso em toda a história do São Paulo Futebol Clube. Uma passagem em 2017, salvando do rebaixamento. Em 2023, campeão inédito da Copa do Brasil. E agora chega substituindo o técnico Roger Machado para essa terceira passagem. Hoje, Morumbi frio, casa vazia para tricolor paulista, cerca de 15 mil ingressos apenas foram vendidos para São Paulo e Missionários. Weber.
0: Tá certo, bola rolando no Maracanã, estamos chegando aí com 25 minutos, 26 agora do segundo tempo. Fluminense acaba de fazer com John Kennedy o segundo, Fluminense 2, Bolívar 1. Fluminense respira, respira por aparelhos. É, rapaz, no grupo C da Libertadores da América. Daqui a pouquinho, às 9 da noite, tem a Always Red e Mirassol. O jogo foi transferido para o Paraguai. Uma ótima notícia para o time do interior paulista, porque se vencer, praticamente está garantido. Não, se vencer, está garantido nas oitavas de final da competição. E o time no colombiano, o time no Milionários, Felipe.
2: Colombiano, o Missionários chega embalado. Nas últimas 6 partidas não perdeu nenhuma, 4 vitórias e 2 empates. Mas essa boa fase é apenas na Copa da Colômbia, já que não conseguiu avançar para a próxima fase no campeonato colombiano e vive grande momento aí sim na Copa Nacional do seu país. Fabián Bustos, ex-treinador do Santos, vive grande momento sob o comando do Missionários, mas não tem mais uma vez o seu principal jogador. Radamel Falcão García, jogador de Copa do Mundo, jogador de futebol europeu, tá no Missionários com 40 anos, mas por um problema na face, uma fratura na face, é desfalque pro jogo de hoje, Weber.
0: Maravilha, olha, daqui a pouquinho tem jogo importante também pro Cruzeiro. O Cruzeiro pega o Boca Juniors às 9:30 na Bomboneira, precisando vencer. Tudo bem que se perder ainda tem chance, mas realmente fica difícil, né? Porque aí, dependendo do que acontecer entre Universidade Católica, o Cruzeiro vai ter de vencer o Barcelona e torcer lá pelo... vai ter de torcer pelo Boca na última rodada, né? Ou torcer para uma derrota, né? De algum dos dois e ainda vencer a sua partida, quer dizer, vai ficar difícil para o Cruzeiro. O jogo do Boca na última rodada é em La Bombonera. Neste momento, o Rosário Central vai batendo por 2-0 Universidade Central, e com isso, olha, vou te falar, uma das melhores campanhas nessa primeira fase no Rosário Central. 13 pontos, 5 jogos, 4 vitórias e 1 empate. O Rosário Central vai ficando muito próximo das melhores campanhas nessa primeira fase. No grupo B, o Coquimbo Unido está batendo o Tolima por 3-0, também está chegando a 10 pontos. É o grupo B que tem Coquimbo Unido, Tolima, Universitário e Nacional do Uruguai. O destaque agora da opinião, quem vai analisar o jogo é Wagner Veloso. Veloso, boa noite. O São Paulo com um novo treinador. Dizem que o efeito da vassoura nova dá certo, Veloso. Acho que é o caso hoje numa competição ainda muito fraca, Veloso.
3: É, Weber, boa noite mais uma vez para você. Sem dúvida que o Dorival é a grande notícia do São Paulo, né? O São Paulo, que aliás na Sul-Americana tá tudo bem, é líder do grupo, joga pela vitória e pela classificação. Hoje é o Dorival chegando para mais uma passagem e trazendo todo o seu retrospecto das Copas, né? Dos confrontos de Copa, que realmente ele tem um retrospecto muito positivo. Do Dorival Júnior chega no São Paulo de novo, né? Um pedido, um desejo do torcedor são paulino. Vai ter muito trabalho do Dorival, até porque ele tem muitos desfalques ainda, o DM tá cheio, é algo que precisa ser resolvido no São Paulo também. A boleirada tá mandando no vestiário, então são alguns ajustes aí, troca desse comando aí que o Dorival precisa ajustar nessa sua chegada ao São Paulo. Mas tô sabendo que ele tá de olho nisso, viu, Weber? O negócio da boleirada tá mandando no vestiário, de contratar treinador, mandar treinador embora. Dorival já tá ligado nisso.
0: É um absurdo, né? Por isso que eu falo, é o elenco que deve ser cobrado. Por tudo que aconteceu. Reclamaram do Crespo, foram pedir a cabeça do Crespo, ela foi entregue numa bandeja, e aí chega o Roger Machado, o que que a boleirada fez? Não jogou absolutamente nada, né? E você vai, se os jogadores vão pedir a cabeça de alguém, e isso acontece, né? Os caras deveriam mostrar dentro de campo realmente que era um mal necessário o Crespo dentro do elenco. Enfim, mas não foi isso que aconteceu. São Paulo despencou no Campeonato Brasileiro. John Kennedy tomou amarelo ali, tá bravo lá no banco de reservas, o Fluminense, que vence por 2-1. Rosário Central faz o terceiro pra cima do Universidade Central, 3-0. Quem vai trazer a emoção no futebol da Nova Brasil, que você participa pelo chat do YouTube e também pelo WhatsApp 11 943 805 100, é o nosso Jorge Vinícius Avassalador. Jorge Vinícius, JV, boa noite. A sua expectativa para o jogo, né? Essa é sempre a primeira pergunta, mas a expectativa, na verdade, de um time com a chegada de um novo treinador. Estamos em maio, JV, e o São Paulo já teve 3 técnicos no ano. Boa noite.
4: Um abraço, boa noite para você, Weber. Boa noite, Veloso, Felipe, a você ligado com a gente no Futebol pela Nova Brasil. É, além da estreia do técnico Dorival Júnior, reestreia no comando do São Paulo, um jogo importante pro tricolor no seu estádio, no Morumbi, mesmo que vazio, com poucos torcedores, 15, 18 mil no máximo, como Felipe Oliveira já nos informou, numa noite fria na capital paulista com 18 graus de temperatura, pro São Paulo que nesta competição na Copa Sul-Americana lidera o seu grupo, o Grupo C, está invicto em 4 jogos, são 2 vitórias e 2 empates, e na minha opinião o jogo aqui vai representar a classificação do São Paulo. Por quê? Pega o Milionários da Colômbia, se fizer o resultado chega a 11 pontos, e aí o último jogo em casa contra o Boston River do Uruguai, que é o lanterna do grupo, até aqui 4 jogos, 4 derrotas. Enfim, o São Paulo joga as 2 próximas partidas desta fase de grupos da Copa Sul-Americana como mandante. Então, favorito hoje aqui contra o Milionários, e muito mais favorito contra o péssimo Boston River do Uruguai na última rodada. A tendência é o São Paulo ganhar bem hoje aqui e praticamente encaminhar a sua classificação para a fase do mata-mata da Copa Sul-Americana, Weber.
0: Tá certo, Jorge Vinícius, o avassalador, daqui a pouco aqui na Nova Brasil. 8:39, você curtindo o futebol da Nova Brasil. Lembrando que Sul-Americana, além desse jogo do São Paulo, temos outras partidas acontecendo. O Audax está batendo o Barraca Central por 1-0 no grupo do Vasco, grupo G. O Vasco, portanto, fica com a possibilidade de ficar bem nesse grupo, né? Porque se ficar em segundo no grupo, você vai ter que jogar os playoffs ainda da Sul-Americana contra os terceiros colocados da Libertadores da América. Então, quer dizer, você arruma mais 2 jogos, né, nessa temporada tão apertada do nosso calendário. E no grupo do Grêmio, o Montevideo City Torque está batendo por 3-1 o Deportivo Riestra. Não é um resultado muito bom para o Grêmio, não. Está aí na 12. O Montevideo, o Grêmio amanhã tem de vencer o Palestino e vencer a última rodada também na sua arena, o Montevideo City Torque, para conseguir se classificar em primeiro. Hoje nós temos um jogo, uma partida do grupo do Santos. O Deportivo Cuenca contra o Deportivo Ricoleta. O Santos está praticamente eliminado, fora da competição. Amanhã pega o São Lourenço na Vila Belmiro sem o Neymar, né? Que não joga mais com a camisa do Santos, pelo menos até a Copa do Mundo, né? E a gente não sabe se ele continuará no Peixe. Portanto, aí os jogos que temos aí envolvendo grupos com times do Brasil. 8:41, vamos retornar ao Morumbi com Felipe Oliveira e mais informações do Tricolor. Felipe.
2: Boa noite, Weber, de volta aqui ao estádio do Morumbi. Esse Dorival Júnior que tem dois retornos importantes para essa partida de hoje. Luciano e Alan Franco, que foram baixas nas últimas duas partidas, estão de volta e escalados como titular do São Paulo Futebol Clube para essa noite. O Alan Franco teve contra a equipe do Bahia um pequeno estiramento no músculo da coxa e por isso que foi desfalque nos últimos jogos. E o Luciano sentiu a panturrilha na eliminação do São Paulo justamente para o Juventude na Copa do Brasil e por isso foi desfalque na última partida e está de volta no jogo de hoje, os dois escalados como titular. Dorival Júnior chega como o quarto treinador apenas na história do São Paulo Futebol Clube que chega a uma terceira passagem. Os outros três são três treinadores históricos da história do São Paulo. Além do Dorival, essa lista seleta de treinadores tem entre os nomes o Vicente Feola, que tem simplesmente 7 passagens pelo São Paulo Futebol Clube, José Poi com 4 passagens pelo São Paulo e também Muricy Ramalho com 4 passagens pelo tricolor paulista. Dorival alcança a essa marca e chega a ser o quarto treinador a alcançar uma terceira passagem pelo tricolor paulista. Expectativa muito grande por parte da torcida, uma bala de prata da diretoria São Paulina, que traz um treinador que tem confiança da torcida e recentemente conquistou o Canecos, deixou o São Paulo justamente para assumir a seleção brasileira. Foi algo muito falado sobre isso na coletiva de apresentação dele, disse que era inegável a proposta da seleção brasileira, por isso aceitou e agora está de volta para, quem sabe, conquistar mais Canecos com o tricolor. Weber.
0: Tá certo, Veloso. Em relação à chegada do Dorival, o que você acha nesse elenco limitado do tricolor? Ele pega um São Paulo bem diferente da outra vez, da penúltima que ele passou, Veloso.
3: É verdade, o Dorival volta e eu acho que alguns problemas têm que serem resolvidos para o Dorival conseguir trabalhar, né? Principalmente essa questão do departamento médico, das lesões do São Paulo, muitos jogadores machucados e ele não tem o seu elenco à disposição. E a chegada dele também foi para satisfazer o torcedor, né, Weber? Foi jogar para a torcida, porque desde que o Dorival saiu do Corinthians, a pressão sobre o Roger aumentou muito. Então, o desejo do torcedor, até pela última passagem também, campeão da Copa do Brasil, seleção brasileira, então está de volta como a esperança de salvação aí da temporada do São Paulo. Não que o São Paulo, por exemplo, no brasileiro, vai brigar por título, não é isso. Mas nas Copas a gente sabe que ele tem um retrospecto que anima o torcedor São Paulino. Inclusive, a única Copa do Brasil que o São Paulo tem foi o Dorival, que conquistou junto com o elenco quando esteve a passagem anterior a essa, né? Então o Dorival chega muito bem esperado aí pelo torcedor, na esperança de que ele possa realizar outro grande trabalho à frente do São Paulo, Weber.
0: O Fluminense segue derrotando o Bolívar 2-1. Estamos chegando a quase 40 minutos, 38 minutos do segundo tempo. O Fluminense é próximo aí da vitória, que ainda vai deixar o Fluminense. Aí, ó, saída de bola errada. Vai dar um respiro pro time do Fluminense, né, Veloso?
3: É, precisa ganhar. O Flu vem mal na Libertadores, né? E para ter alguma esperança, é imprescindível esse resultado aí do Fluminense jogando em casa contra o Bolívar, né? Bolívar, que é claro, já tem um parceiro forte do Grupo City agora, é um time que melhorou muito, e o Fluminense decepcionando, né? Porque caiu num grupo teoricamente fraco dessa Libertadores e não tá conseguindo dar resposta. Deixa eu contar uma historinha só rapidinho agora.
0: Sim.
3: O Jorge, o JV, quase que ele tem no currículo algo que poucos têm, viu?
0: O quê?
3: Quase narrou um gol meu domingo.
0: Ah, é?
3: Sábado.
0: Ah, é?
3: Tava narrando o jogo, chutei, deu na trave. Ia ser, ó, pro currículo dele ia ser excelente, né? Poucos têm, né? Chutei assim de fora da área, ele narrando na trave.
0: Onde foi o jogo?
3: Foi no Santa Cruz, tava bom, cara.
0: Ah, é?
3: Campo bom.
0: Na arena do Botafogo.
3: Do Botafogo, é.
4: E a minha expectativa era narrar não só um gol do Veloso, mas um gol de falta ou um gol olímpico. Ali da cabine eu fiz uma força, rapaz.
3: Não, mas o Olímpico ficou ruim. Eu fui batendo, mas aí deu tudo errado. O Olímpico não virou, não.
0: É.
3: Mas a batida de fora da área foi boa.
0: Foi boa?
3: Foi boa, bateu na trave.
0: Na trave ou travessão?
3: Na trave.
0: Ah, na trave. Explodiu na trave. Quase o nosso JV narra um gol de Wagner Veloso. Olha, com essa vitória do Fluminense, 2-1 pra cima do Bolívar, Fluminense tá indo a 5 pontos. O que representa isso? Que ele empata com o Bolívar, mas no saldo de gols, o Bolívar tem zero no saldo. E o Fluminense, menos dois. Então, quer dizer, ficou difícil pro Flu, viu? Ficou difícil, porque o Independiente Rivadavia, para vocês terem uma ideia, já

0: São Paulo em duas competições, só na Sul-Americana, que é um campeonato de nível fraco, e no brasileiro, que aí o São Paulo eu acho que pode até brigar, até tentar chegar e tá lá na parte de cima brigando por uma vaga na Libertadores, acho que nada mais do que isso, nada além disso. Então acho que não tem que priorizar mesmo, tem que jogar a Sul-Americana para vencer e o brasileiro entendendo que uma vaga na Libertadores seria importante para o São Paulo. Agora, eu acho que o principal desafio do Dorival é ter um elenco à disposição, né? Recuperar os jogadores que estão no departamento médico, muitos por lesões musculares. Eu estava olhando outro, acho que estão 4 ou 5 jogadores, eu não lembro agora, Alan Franco, tem o Marcos Antônio, são vários jogadores com lesão muscular. Então esse é um problema do São Paulo que tem que ser resolvido. E é claro, isso passa muito pelo departamento, né, o departamento de treinamento, né? O preparador físico do São Paulo é que tem que estar atento para que o São Paulo não perca tantos jogadores. Durante a temporada e dificulte ainda mais o trabalho do Dorival, que não vai ser fácil, não.
1: Boa, Veloso, 8 horas e 58 minutos com pão de alhozinho da Jogo. Vamos com a participação do nosso ouvinte no 11 943 805 100. Tem mensagem de áudio aí? Se tiver mensagem, vocês me avisam aí, tá bom? Se tiver mensagem de áudio. Ah, tem uma? Vamos lá então. Depois eu vou colocar aqui na tela a foto do churrasco, mas, e com pão de alhozinho. Vamos lá, primeiro o nosso ouvinte no ar.
2: Ô, Weber, buzinaram aqui no meu ouvido que hoje o Mister vai se arrepender de não ter levado o Luciano, viu? Futebol arte, ofensivo.
1: Esquece isso.
2: É o Paulo de Vinhedo.
1: Paulo, um abraço pra você. Weber, Veloso e equipe, boa sorte. O retorno do Dorival vai precisar. É o Luiz Pessoa, São Paulino de São Bernardo do Campo. Vamos lá então, aqui ó, terminou lá no Rio de Janeiro. Fluminense 2, Bolívar 1. Fluminense vai precisar vencer e torcer por tropeço no Bolívar, jogando lá na altitude do Hernando Siles. Mas vamos lá no telão aí, mostra o telão pra mostrar aqui o nosso Jorge Vinícius, também o Veloso. Com a tela aí, hoje é terça, né? Terça-feira o cara mandando bala no churrasco, Thiago Aquino. Cadê? Não apareceu não a imagem aqui. Daqui a pouquinho a imagem do nosso ouvinte. Se você que estiver no carro, tira a foto aí de onde você está ouvindo, né? Já recebemos mensagens aqui de Campinas, no 103,7. Em Mococa, 93,3, Ribeirão Preto, 91,3, São José dos Campos, em 91,5. Alô, Araçatuba, no 90,1, todos os dias às 7h15 no TH Mais SBT Interior. Você curte o SBT Esportes Interior comigo e com o Renan Teixeira. Olha lá, eu tô falando aí no telão, ó. Aí, ó, que beleza, Veloso. Aí, ó, pão de alho, queijinho, carne lá, ó, que beleza, um franguinho.
0: Terça-feira,
1: tem até panceta ali, rapaz.
0: Quando eu jogava, eu fazia de segunda, mas porque era meu domingo, né? Era minha folga.
1: É verdade.
0: De terça, nunca fiz isso,
1: não. Terça-feira, rapaz. E dá-lhe pão de alhozinho, maravilha. 9 horas da noite, Felipe Oliveira, mais informações do Tricolor, Felipe.
3: Informação importante, o Weber, no gol do gol norte, para quem conhece o Morumbi, é o gol oposto aos que ficam as torcidas organizadas, o gol da entrada principal do estádio do Morumbi. Um gramado levemente prejudicado, principalmente no setor da área, onde agora aquece a equipe do Missionários. Tem muitas marcas, muitos problemas nesse setor do campo. No restante do gramado, aparenta estar em uma condição perfeita, mas 75% do gramado em condição boa, 25% do gramado em uma condição um pouco prejudicada. Não sabemos ao certo o porquê, já que São Paulo passou por uma revitalização do gramado recentemente, depois dos shows do The Weeknd, aqui no estádio do Morumbis. O Veloso falou um pouco sobre os desfalques do São Paulo. São Paulo, para esse jogo, tem 7 desfalques. Cauli é um que entrou recentemente, entrou para o jogo de hoje nessa lista lista de desfalques, sentiu no último treinamento, por isso não está à disposição do técnico Dorival Júnior para essa partida, teve dores no adutor direito. Marcos Antônio tem uma lesão no músculo reto femoral, começou a fazer a transição com, ainda obviamente, com limitações essa semana no gramado do CT da